0: A gente vai seguir por aqui acompanhando toda essa movimentação. A expectativa é que logo mais, inclusive, uma balsa saia para que a imprensa acompanhe esse show de fogos de artifício, também show de drones. E claro que aqui na Band News FM Curitiba, lá no nosso site, bandnewsfmcuritiba.com.br, também nas nossas redes sociais, você confere todos os detalhes de como está sendo toda essa festa aqui no litoral do estado. Eu volto com vocês.
1: Obrigado, viu, Bárbara, pelas informações, pela atualização do noticiário. Pelo que a gente acompanhou durante o dia, Felipe, o tempo ajudou por lá, né? Muito sol, né? Um calor, tempo aberto. Fez um dia lindo, né?
2: A inauguração da ponte foi adiada, né? A princípio estava marcada para a quarta-feira, dia 29. Foi adiada muito por conta da condição do tempo, né? Então, hoje essas condições melhoraram significativamente no litoral e quem acompanha neste momento a inauguração, a cerimônia, encontra um tempo bom, né? Céu claro na capital do estado e também no litoral.
1: E como a Bárbara citou, ainda tem uma programação por lá, a gente segue acompanhando aqui na programação também da Band News FM Curitiba, aqui no Band News Curitiba, edição da tarde.
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1: Bem, feriado. Então, ontem o dólar comercial ficou em R$4,98, uma queda de 0,2%, praticamente estável, portanto. O índice Bovespa da Bolsa de Valores Brasileira ontem teve alta de 1,39%. E ela fechou a 187.317 pontos. Hoje, o Bitcoin, ele está com alta no mercado de criptomoedas, 2,9%. Então, hoje ele está sendo negociado a R$ 390.676.

0: Então a gente vai fazer uma pausa rápida para voltar em instantes trazendo outros destaques para você. Não sai daí.
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4: Agora são 5:25 de volta aqui no Band News Curitiba, edição da tarde. 25 alunos com mais de 60 anos estão participando do curso de capacitação digital 60+, oferecido pelo Centro de Integração Empresa e Escola, o CIEE Paraná, em parceria com a Prefeitura de Curitiba por meio da Secretaria Municipal de Desenvolvimento Humano. Esta é a primeira turma formada a partir da parceria com o município. As aulas começaram no dia 7 de abril e são realizadas.

0: realizadas no espaço de capacitação e cidadania do CIEE Paraná, que fica no centro da capital. Os idosos têm encontros duas vezes por semana. As aulas acontecem às terças e quintas-feiras, das 13h30 às 16h30. E ao final, todos os participantes vão receber certificado de conclusão. A aluna Sueli Li, de 79 anos, comemora o aprendizado.
1: Estamos adorando, porque a gente é 60 a mais, né? Então estamos aprendendo básico, que é muito importante para nós. Para não precisar pedir para neto, para filho, tipo assim, colocar aplicativos, pedir um Uber, enfim, o essencial, né? Postar status e poder conversar com o WhatsApp, tirar uma fotografia, né? O pessoal está adorando mesmo o curso, vale a pena mesmo. A 60 a mais não está morrendo, né? Nós estamos chegando aos 80, você viu, eu estou quase chegando a 80, né? Então, estamos bem, então a gente tem que aprender alguma coisa para não ficar muito atrapalhada. CIEE, graças a Deus, conseguiu proporcionar para nós esse curso, todo mundo está muito feliz.
2: O curso já é um sucesso, a previsão é abrir a segunda turma, conforme explica Carla Andréia Torres Galvão, coordenadora do Núcleo de Capacitação e Cidadania do CIEE do Paraná.
3: Estamos programando uma próxima turma, né, para no horário também, nós ofertamos esse curso agora no horário da tarde, vamos ver se nós conseguimos ofertar uma turma no horário da manhã, mas nós temos sim previsão para novas turmas. Então, eles se sentem assim muito excluídos digitalmente, né, na própria família, até às vezes está no almoço de final de semana, todo mundo no seu celular e eles têm receio de mexer no celular, de não saber fazer alguma coisa errada, tem medo, tem insegurança, né, também com os golpes que acontecem no mercado. Então, a gente conscientiza eles sobre esse uso, principalmente do celular, da segurança, de acessar os meios que eles mais utilizam, né, que é o INSS, o ponto gov, as plataformas digitais de saúde. Então eles se sentem mais seguros para que eles consigam fazer parte desse mundo digital, né? E também não só isso, participar de redes sociais, encontrar amigos, interagir, WhatsApp, enviar mensagem, fotos, né? É bem interessante, eles se sentem bem confortáveis quando a gente consegue explicar para eles até onde eles podem ir, a segurança que eles têm, né?
0: Durante a capacitação, os alunos aprendem noções de informática básica, incluindo o uso do sistema operacional Windows e ferramentas como Word, Excel e PowerPoint. Segundo Eugênio Stefanello, presidente do CIEE Paraná, os alunos aprendem também a se proteger de possíveis golpes.
4: Este curso absorve e está sendo dado para 25 senhores e senhoras acima de 60 anos de idade. Eles foram escolhidos pela prefeitura e o CIEE está fornecendo a capacitação deles num curso de 30 horas sobre duas situações extremamente importantes para as pessoas desta idade. Primeiro, informática básica. Saberem mexer com o computador, dentro dos programas do Windows, Word, Excel, PowerPoint. E, segundo lugar, aprender a lidar no celular, nos smartphones, com foco em entrar principalmente na plataforma do governo, a Gov, e na plataforma do Meu INSS. Aprenderem a se defenderem dos golpes que ocorrem através destes instrumentos.
2: O curso faz parte da grade de capacitações gratuitas oferecidas à comunidade e pode ser ampliado por meio de novas parcerias, com inscrições disponíveis no portal do CIEE Paraná, conforme a demanda. Há 58 anos, o Centro de Integração Empresa Escola do Paraná atua para promover a integração da comunidade ao mercado de trabalho. Ao longo de 5 décadas de atuação, o CIEE Paraná contribuiu para a inserção e aperfeiçoamento técnico e profissional de mais de 1.800.000 beneficiados.
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0: Agora 5:30 pontualmente. A gente segue aqui no Band News Curitiba, edição da tarde desta sexta-feira, feriado, dia 1º de maio de 2026. Agora no noticiário policial, um homem investigado pela autoria de um ataque com ácido contra frequentadores de um terreiro de Umbanda foi preso pela Polícia Federal na manhã desta sexta-feira na BR-116, em Fazenda Rio Grande, região metropolitana de Curitiba. Durante a abordagem, após a conferência da documentação do homem que pilotava uma moto, os policiais identificaram que ele possuía um mandado de prisão em aberto por lesão corporal. O motociclista foi detido e encaminhado à cadeia pública de Curitiba. O ataque com um líquido corrosivo ocorreu no dia 12 de abril na capital paranaense e feriu 12 pessoas.
2: A proximidade das eleições, agora de 2026, gerou uma onda de saídas de secretários e gestores em diversos governos estaduais e municipais, devido ao prazo legal de desincompatibilização para quem deseja concorrer a cargos eletivos, caso do secretário de Segurança Pública, Coronel Hudson Teixeira, que deixou o cargo. Quem assumiu foi o Coronel Saulo Sanson. O repórter Marlo Santiago conversou com o novo secretário, que falou sobre os desafios da pasta para o restante do ano. Entrevista que você acompanha agora.
6: Coronel Saulo Sanson assumiu a Secretaria de Estado de Segurança Pública do Paraná. Já era diretor de políticas públicas há 3 anos, já tinha um amplo conhecimento do que acontece nesta área de segurança aqui no Paraná, e 36 anos como policial militar aqui em Curitiba e em outras regiões do Brasil. Coronel, como que o senhor assume a secretaria depois desse trabalho feito pelo Coronel Hudson? Como que o senhor encontra a secretaria aqui no Paraná? Seja bem-vindo aqui na Band News.
7: Muito obrigado. É um trabalho de continuidade, né? Nosso Coronel Hudson fez uma gestão histórica nesses 3 anos aqui na secretaria, graças a um investimento muito pesado do nosso governador Ratinho Júnior. Perceba você que nós tínhamos um investimento em 2019 na ordem de 2 bilhões aqui para a segurança pública. Nós já temos agora, fechando o ano 2026, um marco histórico de 8 bilhões. Então, segurança se faz com investimento, com inteligência, com ações contundentes, policiais preparados. Então, vem sido tido um investimento muito forte para a segurança pública. Os números falam por si, os indicadores criminais têm despencado, o melhor da história em relação a homicídios, furtos e roubos. E esse trabalho do Coronel Hudson, né, que ele tocou, ele comandou, liderou a secretaria nesses 3 anos, é fruto dessa continuidade que nós estamos executando.
6: O que mais chama atenção nesses números, principalmente em 2025, homicídios dolosos, por exemplo, teve uma queda de pouco mais de 30%, né, entre janeiro e julho. Os números desse ano acompanham isso? Melhoraram? Como está a situação nesses 3 primeiros meses de 2026, secretário?
7: Então, nós temos um programa aqui na secretaria, chama-se Cidade Segura. Também implementado pelo nosso Coronel Hudson, foi algo importante que nós temos que trabalhar com integração das forças. Sai da parte teórica, do discurso de teoria, né, de palanque, mas vamos para a prática. Esse programa Cidade Segura vem trazer esses encontros, que são quinzenais, aqui na capital, ou também nós deslocamos até o interior, e nós vamos entender, fazer um diagnóstico nas principais cidades que nós temos feito o acompanhamento, o monitoramento em relação a homicídios. Perceba que nós temos caído, tem sido queda constante dos homicídios, furtos e roubos. Mas mesmo assim, por que esse trimestre, agora a tua pergunta eu vou responder, por que nós estamos ainda com esse trimestre ainda vitorioso nesse sentido? Porque nós temos esse acompanhamento em tempo real. Nós temos uma coordenação aqui na secretaria, que é a CAP, né, que analisa todos esses dados para nós, e nós trazemos esses comandantes, trazemos esses delegados, Polícia Militar, Polícia Civil, Polícia Científica, Polícia Penal, e trazemos para esse debate, para esse fórum, e vamos discutir cada município. Então, nós elencamos agora, no passado, foram 93 municípios que nós entendemos que tínhamos que estar acompanhando. Perceba, não são números que estão acima. Nós ficamos só como um sinal de alerta para nós termos que estar acompanhando esses números. Então, em relação a números do passado. E aí, com base nesse acompanhamento que devíamos fazer, inclusive eu participei agora da Missão Paraná, o nome nós damos é Missão Paraná. Nós vamos até o município, né, entender, porque o crime que acontece aqui em Curitiba é diferente do que acontece lá em Foz do Iguaçu e também diferente do que acontece lá em Pato Branco. São motivações diferentes, são situações diferentes que nós temos que enfrentá-lo de maneira diferente. Então, esse diagnóstico que é feito por nós aqui, né, agora eu estou como secretário e até então com o Coronel Hudson, nós fazemos esse debate com os comandantes para entender qual foi a motivação, quais foram os números para fazer essa ação contundente, para que tenhamos um plano de ação conjunto das forças. Isso que é importante. Essa integração foi algo, uma ação que realmente trouxe efeito prático para as forças. E muitas vezes no passado não tínhamos muita comunicação, né? E nós quebramos essas barreiras, né? Isso foi rompido definitivamente. Hoje as polícias se conversam, elas trocam informações, não ficamos, antigamente ficávamos em ilhas, né, com conhecimentos, não, hoje trocam informações e nós cobramos aqui, no sentido muito educado, mas nós conversamos com os comandantes para que eles tenham e apresentem planos de ações. Então, esses números são acompanhados, nós monitoramos esses números para que não possam acontecer rompantes, né, como aconteceu no passado, num tempo passado aí, próximo. Então a gente tem, desde 2023, o Coronel Hudson adotou essa política pública, tem dado certo e nós estamos continuando com esse programa Cidade Segura.
6: Secretário, como que a secretaria enxerga a situação dos moradores de rua aqui em Curitiba, em outras regiões do estado? Nós recebemos várias denúncias no jornalismo da Band News a respeito dessa situação dos moradores, dos usuários de drogas, principalmente as pessoas que acabam pedindo dinheiro, uma esmola ali, por conta desta situação. Como que o Estado pode melhorar essa situação, dar mais dignidade a essas pessoas e para melhorar também essa questão na sociedade em um todo, aqui em Curitiba, principalmente?
7: É uma questão de saúde pública, né? Mas que praticamente os três, a União, o Estado e o município, têm que trabalhar em conjunto nessa questão. É um desafio muito grande. Por parte da polícia, nós atuamos com abordagens qualificadas, nós respeitamos, né, o morador de rua, né, é uma decisão dele de tomar ali. Em alguns casos específicos é feito uma ação diferenciada, mas temos feito acompanhamento do sentido. Questão de se tem mandado de prisão, né, faz essa abordagem, né, mas tem que ser um trabalho conjunto, integrado com a União, Estado e Município.
6: Em relação aos feminicídios, à violência contra a mulher, quais medidas o Estado tem tomado para evitar esse tipo de situação, secretário?
7: Então, nós contratamos agora, ano passado, nós assinamos o contrato, né, dia 15 de setembro de 2025, então o Paraná inovou, se adiantou em relação à lei, nós estamos já com esse programa já em execução, desde o ano passado. Iniciamos em Curitiba essa monitoração eletrônica simultânea, que é uma ferramenta tecnológica muito importante, que vai ter condições de blindar, né, a questão. Uma mulher que tenha um risco real de feminicídio, essa mulher deve procurar fazer o boletim de ocorrência, procurar o Poder Judiciário para poder aderir a esse programa e, com base na autorização do juiz, decretar essa monitoração eletrônica. O Estado comprou, adquiriu essa tecnologia e já está disponível em Curitiba. Ampliamos agora em Foz do Iguaçu, né, a próxima cidade que foi ampliada, e também São José dos Pinhais. Nós vamos fazer passo a passo para que todo o Paraná receba esse programa fantástico, que é a monitoração eletrônica simultânea, que vai blindar a mulher, que ela vai receber um telefone celular, né, junto com essa monitoração, e vai poder ter esse afastamento em relação ao agressor. Ele vai ter dois raios para poder cumprir esse agressor, uma área de advertência que se limita a 700 metros, e ele vai ser avisado, caso ele chegue perto dessa mulher, onde tiver o telefone. Então essa mulher pode estar em um supermercado, pode estar na padaria, estando com o telefone, esse agressor não pode chegar a 700 metros. Se ele romper essa área de advertência, isso é uma área de exclusão, que é essa área aí sim, que são 500 metros, aí sim as forças são acionadas, ele também é avisado para não poder entrar nesse raio de exclusão, e a própria ofendida, ela recebe esse link do telefone que ela recebeu, que foi nós contratamos no passado, para poder ocorrer uma fuga, uma contenção desse possível feminicídio.
6: O número de equipamentos é suficiente para a demanda?
7: Total, nós temos já disponível mais de 400, conforme o contrato, né, com essa empresa, então já está disponível para o judiciário, e assim que for autorizado pelo juiz, pode ser acionado para essas mulheres.
6: Secretário, de acordo com os números, o Estado tem pouco mais de 16 mil policiais militares, quando o ideal seria cerca de 23.700. Existe, então, uma defasagem superior a 30%. O Estado tem algum projeto para aumentar esse número, para a contratação de novos policiais?
7: Perceba que o Estado ele fez uma contratação histórica, né, da gestão do governador Ratinho Júnior. Nós tivemos muitos policiais contratados, militares, civis, inclusive penais, né? Então, são ações contundentes que nós estamos atuando em relação a isso. Agora, muito mais do que contratação, nós temos feito aquisições de tecnologia, né? Então, são ferramentas importantes que nós adquirimos para poder auxiliar o trabalho das forças policiais.
6: Secretário, para a gente encerrar, qual que é o principal desafio da Secretaria de Estado da Segurança Pública para o ano de 2026?
7: O principal desafio é que nossos números são históricos em relação ao homicídio. 2025, 2024 já foi uma queda forte em relação a homicídios, em relação a 23. Nós entendemos naquele momento que para atingir esses números em 25 seria algo desafiador. Nós alcançamos isso em 2025. E aí, a preocupação nossa, e aí a pergunta sua eu respondo agora, é o desafio é nós continuarmos esse declínio de indicadores criminais que estão em queda, o homicídio, furtos de veículos, furtos e roubos. Então, são números que nós estamos acompanhando e aí eu tenho feito isso pessoalmente. Na semana passada nós cumprimos a missão Paraná aqui na região metropolitana de Curitiba, é uma área sensível, nós está muito bem as ações com os comandantes dessa área, tem feito um trabalho excelente lá, tanto a Polícia Militar, a Polícia Civil, mas nós estamos aí, agora semana que vem nós vamos estar realizando a outra missão Paraná aqui em Curitiba e vamos deslocar a cada semana para o interior do estado para que a gente possa manter esses indicadores que são desafiadores. Por quê? Porque 2025 foi um ano que nós realizamos bastante os números, reduzimos os indicadores criminais. Então, nós temos já uma análise prévia, né, em relação ao primeiro trimestre 26, que já conseguimos manter isso, reduzir mais ainda em relação a 2025. Então, o meu desafio é que a gente possa permanecer com esses números até o final do ano.
6: Conversamos agora, portanto, com o Coronel Saulo Sanson, novo secretário de Estado da Segurança Pública, assumiu agora, neste mês de abril, substituindo, portanto, o Coronel Hudson. Muito obrigado pela entrevista, secretário.
7: Estamos à disposição, a secretaria aqui está de portas abertas e junto com as forças de segurança, Polícia Militar, Polícia Civil, Polícia Científica, Polícia Penal e também o Corpo de Bombeiros atuando aqui em bem da sociedade.
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12: A GWM Brasil celebra 3 anos de atuação no país, consolidando uma trajetória marcada por crescimento acelerado, inovação e transformação no modelo de negócio do setor automotivo. Desde sua chegada em abril de 2023, a empresa não apenas introduziu produtos tecnologicamente avançados, mas também redefiniu a forma de atuação no mercado brasileiro, sendo reconhecida como a primeira autotech do país. Esse posicionamento se refletiu em iniciativas pioneiras como política de preço único em todo o Brasil, independentemente da cor ou frete. Recompra garantida de no mínimo 80% do valor da tabela FIPE. O conjunto de ações contribuiu diretamente para a valorização dos veículos usados da marca e para baixos índices de desvalorização, fortalecendo a confiança do consumidor. A GWM iniciou sua operação com 2 modelos, o Raval H6 e o Ora 03, e rapidamente expandiu sua presença. Atualmente, o portfólio inclui também modelos como Raval H9, Tanque 300, Poer T30 e Way 07, com tecnologias que abrangem híbridos, elétricos e motores a combustão. Essa evolução também se reflete no plano de crescimento da empresa, que prevê 12 lançamentos ao longo deste ano de 2026, ampliando ainda mais sua atuação em diferentes segmentos do mercado brasileiro. 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Antônio Carlos da Silva para a Band News FM.
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0: Agora são 5h45 de volta aqui no Band News Curitiba, edição da tarde desta sexta-feira, feriado, dia 1º de maio de 2026. Por conta da estiagem provocada pela falta de chuvas, o Paraná decretou situação de emergência hídrica em todo o estado. O decreto foi assinado nesta quarta-feira e tem validade de 180 dias. A medida autoriza a Sanepar a adotar ações de contingência para preservar os reservatórios. Entre as ações possíveis de serem adotadas estão rodízio no abastecimento, campanhas para redução do consumo e reforço no monitoramento da qualidade da água. O decreto também proíbe o uso de água potável da rede pública para atividades consideradas como não essenciais, como lavar calçadas, pátios e veículos, irrigar jardins e gramados e encher piscinas. A prioridade passa a ser o consumo humano e a alimentação de animais. Segundo o governo, 69% dos pontos de captação monitorados no Paraná estão fora da normalidade. Mais da metade está abaixo do nível e outros 16% em estiagem. O Instituto Água e Terra também fica autorizado a restringir ou suspender outorgas de uso da água para atividades não essenciais.
2: E após a repercussão negativa, foi revogada ontem a resolução do Tribunal de Justiça do Paraná que burlava a decisão do Supremo Tribunal Federal e criava um novo penduricalho. Publicada segunda-feira, a norma estabelecia uma remuneração extra a juízes e desembargadores pela supervisão de estagiários e residentes jurídicos. O texto tratava a atividade como uma espécie de magistério e incluía, portanto, a remuneração por hora-aula. Na prática, magistrados poderiam receber valores adicionais por fora do teto constitucional de R$ 46.366,19. Esse valor seria pago para orientar, acompanhar e avaliar o trabalho de estudantes de graduação, pós-graduação e residência jurídica. O valor poderia chegar até a R$ 14.000 por mês. Em fevereiro, o ministro Flávio Dino, do STF, determinou a suspensão do pagamento de penduricalhos sem base legal nos três poderes. No fim de março, o plenário do Supremo fixou uma tese para limitar as verbas extras. Pela decisão, só podem ser pagas parcelas indenizatórias expressamente previstas em lei federal. O STF também vedou a criação de benefícios por atos administrativos, leis locais ou interpretações ampliativas, ou seja, tribunais não podem criar por resolução própria uma nova forma de remuneração para ultrapassar o teto constitucional. Em nota, o TJ Paraná informou que a norma revogada não chegou a ser executada e não gerou pagamento. A corte disse ainda que a decisão por invalidar o texto foi da presidência do tribunal para evitar a possível consolidação de regime jurídico eventualmente dissociado da orientação recente do Supremo Tribunal Federal.

0: Celebrado no dia 1º de maio, o Dia do Trabalhador é um feriado nacional que homenageia a luta histórica por melhores condições de trabalho. Mas no âmbito da segurança e saúde, muito ainda precisa melhorar no Paraná. Brenda Neverovski tem mais informações.
1: No Paraná, um acidente de trabalho é registrado a cada 12 minutos. Os dados são do Observatório de Segurança e Saúde no Trabalho, desenvolvido no âmbito da iniciativa Smart Lab de Trabalho Decente, coordenada pelo Ministério Público do Trabalho e pelo Escritório da Organização Internacional do Trabalho para o Brasil. Entre as profissões que se concentram as maiores ocorrências no Paraná estão os alimentadores de linha de produção, técnicos de enfermagem, faxineiros, motoristas de caminhão e serventes de obras. A fundadora da Vibro Humaniza, empresa especializada em leitura humana aplicada à segurança no trabalho, Alessandra Leone, explica que é necessário otimizar as ações que já são realizadas dentro das empresas para assim diminuir esses números.
2: A maioria das empresas já faz um trabalho bem feito em saúde e segurança. Procedimentos, treinamentos, orientação sobre EPIs, mas nós aqui na Vibro Humaniza entendemos que o acidente ele não começa na máquina, ele começa na pessoa. Então, para reduzir acidentes, é preciso atuar em três frentes. Clareza na comunicação, garantir que a orientação não só chegue, mas seja compreendida. Atuação da liderança, segurança não se sustenta sem exemplo. E presença do líder no dia a dia. E fatores humanos. Sono ruim, cansaço, estresse, pressa, problemas pessoais. Tudo isso impacta decisão e atenção. Quando a empresa começa a olhar para o comportamento e não só para o procedimento, ela muda o jogo da prevenção.
1: A nível nacional, entre 2012 e 2024, grande parte dos acidentes registrados foram causados pela operação de máquinas e equipamentos, 13% do total. Essa causa provocou amputações e outras lesões gravíssimas, com uma frequência 15 vezes maior do que as demais, e também gerou 3 vezes mais acidentes fatais do que a média geral das outras causas. De acordo com a Alessandra, essa porcentagem de acidentes de trabalho pode ser reduzida a depender do trabalho estruturado de cada ambiente profissional.
2: Eu não conheço um número único, porque depende muito do cenário de cada empresa. Mas estudos globais, como os da Gallup, mostram que equipes mais engajadas podem ter até 70% menos incidentes de segurança. Na prática, o que a gente vê em campo são reduções consistentes quando há um trabalho estruturado de comunicação, liderança e comportamento.
1: E além de representar um grande problema para os trabalhadores, os acidentes em ambientes profissionais também impactam o PIB brasileiro.
3: E os riscos de desenvolver hipertensão num longo prazo não controlar é desenvolver problemas, principalmente o AVC, que é o derrame cerebral, insuficiência cardíaca, que é quando o coração inicialmente hipertrofia, né, fica musculoso, e aí depois ele começa a dilatar, e isso aumenta o risco do que a gente chama de insuficiência cardíaca, que é quando começa a faltar ar e tudo mais, sabe? E também arritmias decorrentes dessa insuficiência cardíaca. E por fim, também aumenta o risco, claro, de infarto, problemas renais.
1: O Paraná é o quarto estado com a maior quantidade de afastamentos pelo problema. Em 2024, 3.026 benefícios decorrentes de acidentes de trabalho pelo INSS foram registrados no Paraná contra 2.000 em 2023. Isso é um aumento de 50%.
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7: O curso de formação de conselheiros da ESIC tem a parceria do Conselho Regional de Administração do Paraná. O propósito é formar conselheiros com competências e conhecimentos a partir das características mais importantes da experiência de aprendizado. Entre os temas estão os comitês de governança corporativa, que servem como órgãos de assessoramento do Conselho de Administração. O professor José Eduardo Nasser, especialista em governança e coordenador da Corporate Education ESIC, defende a participação dos profissionais do mercado.
8: Cada participante também realiza o Assessment Berkman para mapear seu perfil e potencial como conselheiro. O corpo docente é formado por profissionais de mercado com ampla experiência em conselhos e alta gestão. Ao final, você recebe certificação ESIC Internacional com reconhecimento do Conselho Regional de Administração do Paraná e passa a se integrar um banco de conselheiros com projeção nacional.
7: Entre os módulos está a evolução da governança corporativa no Brasil e no mundo, além dos aspectos legais e responsabilidades civis e penais.
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7: Cinco para as seis, você segue na companhia da programação da Band News FM Curitiba. Com vício em casas de apostas e jogos online de azar, o Brasil tem números alarmantes que contribuem para o endividamento familiar. Fred Fiandanese traz mais informações sobre o tema.
9: Com o aumento do vício em jogos online de azar, as apostas ultrapassaram o crédito e os juros entre as principais causas do endividamento familiar. O levantamento é de autoria do Instituto Brasileiro de Executivos de Varejo e Mercado de Consumo. Com base em dados do Banco Central, os estudos indicam que milhões de brasileiros passaram a destinar uma parcela significativa da renda aos jogos. De janeiro de 2023 a março deste ano, a inadimplência do consumidor causada pelas bets retirou 143 bilhões de reais do comércio varejista. O montante equivale ao volume de vendas nos períodos de Natal de 2024 e 2025. O crescimento do gasto dos brasileiros com as plataformas eletrônicas nesse período foi superior a 30 bilhões de reais por mês. O vício em relação às bets podem ter levado 270 mil famílias a situações de inadimplência severa, ou seja, a incapacidade de pagar marcada por atrasos de 90 dias ou mais. E se antes o controle se dava pelo fechamento físico dos locais de apostas, hoje o cenário mudou. As plataformas digitais funcionam por meio de aplicativos e sites com forte investimento em publicidade e conexão direta com o universo esportivo. Isso tem ampliado tanto o alcance quanto a frequência das apostas e atinge grupos mais vulneráveis. O psicólogo especialista em jogos, Rafael Ávila, destaca os riscos de participar deste tipo de entretenimento.
10: Sempre estar atento aos sinais e estar ciente dos riscos de jogar. Os riscos não envolvem apenas perdas financeiras, mas também perdas de relações familiares e comprometimento da sua saúde mental.
9: Diante deste cenário, o governo federal publicou uma nova resolução para ampliar o controle sobre o mercado de apostas no Brasil. A medida proíbe a atuação das chamadas plataformas de predição, que permitem apostas sobre eventos futuros diversos, como eleições, clima ou entretenimento. Após análise técnica, o governo concluiu que essas plataformas operam fora das regras estabelecidas em lei, como explica o ministro da Fazenda, Dario Durigan.
11: São 28 plataformas já bloqueadas, cumprindo esses objetivos de proteger a poupança popular. E a gente conseguiu bloquear 39 mil domínios com a colaboração fundamental da Anatel, 39 mil domínios de bets irregulares. A gente tem acompanhado a evolução desse setor no Brasil, que sofreu um espaço de anarquia, porque não teve regra, de 2018 a 2022.
9: No mercado regulado, até o momento, foram instaurados 172 processos envolvendo 73 operadoras e 145 marcas, sendo que 100 processos de penalidades estão em andamento. As ações incluem a verificação de apostas irregulares, o cumprimento das regras de jogo responsável, a certificação das plataformas e a regularidade na oferta de bônus.
7: Cinco e 59, em instantes tem o É da Coisa nos intervalos. Mais destaques também da nossa programação local. A gente segue trazendo outras informações para você. É só continuar com a gente. Felipe, estamos indo, hein? Grande abraço.
0: Chega por hoje, né, Cleverson? Grande abraço a você, uma boa noite a todos. Eu volto amanhã de manhã.
7: Ah, bom descanso, viu, Felipe? Grande abraço.
0: Para você também.
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0: 23 graus estão marcando os termômetros, final da tarde, início de noite desta sexta-feira, feriado do dia 1º de maio. 23 graus estão marcando os termômetros por agora. A temperatura nas próximas horas deve seguir em queda e durante a madrugada a mínima prevista é de 17 graus.
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0: Muito boa noite para você que acompanha a partir de agora o É da Coisa nessa sexta-feira, no feriado, 1º de maio, Dia do Trabalhador, e a gente começa com essa música do Milton Nascimento, Canção do Sal. Tem tudo a ver com essa data, essa música que fez Elis Regina lançar o Milton Nascimento como compositor, foi em 1966, e essa música Canção do Sal, ela fala sobre trabalho, é uma música que nasceu depois que o Milton leu sobre os trabalhadores rurais do Mississippi, que eles cantavam para aguentar o trabalho pesado, o trabalho braçal, e depois dele ver em Cabo Frio trabalhadores nas salinas suando para transformar água do mar em sal, ele teve a inspiração para criar essa música Canção do Sal. Afinal, salário vem do sal, o trabalho das salinas inspirou o Milton Nascimento para essa música, e ele fala também sobre o amor nessa música, diz que trabalhando o sal é amor o suor que me sai. Então, feliz Dia do Trabalhador para você, ligado aqui no É da Coisa a partir de agora. Eu, Alexandre Bentivoglio, te faço companhia junto com o Arthur Coelho nessa sexta-feira. Muito boa noite para você, Arthur.
1: Boa noite, Alexandre, para você sintonizado na Band News FM neste feriadão, 1º de maio. Quer participar conosco? Já sabe o nosso WhatsApp? Repito para você: 11 999 592 100, 11 999 592 100. Você deixa sua mensagem de texto ou de áudio. Você que está saindo aí do seu estado, da sua cidade, vai pegar o interior, vai pegar uma praia, como é que estão as estradas? Movimentadas ou não? Esse horário tá mais tranquilo? Manda aqui também que nós vamos trazer as atualizações, até mesmo para dar uma dica para quem quer sair aí da sua cidade e para curtir este feriadão em outro lugar. Vida de
0: gente. Reinaldo Azevedo hoje fora do programa, tirando um dia de descanso, volta na segunda-feira aqui ao comando do É da Coisa. Queria fazer uma saudação também ao Ayrton Montarroios, que foi quem me motivou a sugerir essa música, um cantor que publicou hoje mais cedo nas redes sociais a lembrança dessa música, da história com Elis Regina, e aí acabei recordando dessa história para trazer aqui na abertura do É da Coisa desta segunda-feira. E vamos direto aos principais destaques do dia.

0: Atos do Dia do Trabalhador pressionam pelo fim da escala 6x1 em várias cidades do país. As manifestações ocorrem em pelo menos 16 estados e são organizadas por centrais sindicais e movimentos sociais. A principal pauta é a redução da jornada de trabalho sem corte de salários, com mais qualidade de vida para os trabalhadores. O tema ganha força no Congresso, com propostas que tratam do fim da escala e mudanças nas regras trabalhistas. Além disso, os atos também defendem direitos, combate à precarização e regulamentação do trabalho por aplicativos.
1: Por outro lado, um ato de grupos de direita nesse Dia do Trabalhador reuniu cerca de 95 pessoas na Avenida Paulista, em São Paulo. Manifestação com baixa adesão foi considerada esvaziada por quem passou pelo evento no local. Segundo os organizadores, o objetivo era marcar presença e impedir a ocupação da avenida, um dos cartões postais da cidade de São Paulo, por grupos de esquerda. Com isso, manifestações de trabalhadores foram deslocadas para outros pontos da capital paulista, como a Praça da República na região central.
0: E essa sexta-feira de feriado também é marcada pela cirurgia no ombro direito do ex-presidente Jair Bolsonaro. A operação já foi concluída no Hospital DF Star, lá em Brasília. E a nossa reportagem na capital federal, daqui a pouquinho, traz as informações sobre este caso.
1: A ex-ministra do Meio Ambiente, Marina Silva, critica propostas de anistia, diz que a pena aos envolvidos nos atos de 8 de janeiro deveria ser maior. Declaração dada hoje durante o ato do Dia do Trabalhador em São Paulo, após o Congresso derrubar o veto presidencial ao projeto da dosimetria. Ela é uma possível candidata ao Senado pelo Estado, apoiada pelo presidente Lula, e terá o ex-ministro da Fazenda, Fernando Haddad, em São Paulo, como nome do Palácio do Planalto ao governo paulista. Marina classificou a proposta de anistia como uma vergonha e defendeu uma punição mais rigorosa aos envolvidos nos atos de 8 de janeiro de 2023, por exemplo.
0: Falando em ex-ministro da Fazenda, Fernando Haddad, que também é candidato ao governo de São Paulo, ele afirmou que o Palácio do Planalto deve aprovar ainda neste ano o fim da escala 6x1. Essa proposta prevê a redução da jornada semanal de 44 para 40 horas. O projeto foi enviado ao Congresso com urgência e pode ser analisado em até 3 meses. O governo avalia que a mudança pode beneficiar milhões de trabalhadores e melhorar a qualidade de vida. Essa pauta que esteve durante esses atos que acontecem hoje em todo o país.
1: O governo federal define regras para o uso de cotas tarifárias no acordo entre Mercosul e União Europeia, que entra em vigor oficialmente hoje. As normas detalham como empresas poderão se beneficiar de tarifas menores nas operações de importação e exportação. As cotas permitem vantagens, mas dentro de limites pré-estabelecidos para alguns produtos. A maior parte das transações, no entanto, terá tarifas zeradas ou reduzidas. A divisão das cotas entre os países do Mercosul ainda está em negociação e pode impactar exportadores. A gente ainda volta a esse tema ao longo da coisa dessa sexta.
0: A gente fala agora sobre o conflito no Oriente Médio. O presidente dos Estados Unidos, Donald Trump, diz que não está preocupado com os estoques de mísseis do país em meio à guerra da Casa Branca com o Irã, lá no Oriente Médio. O republicano afirma que Washington tem capacidade suficiente para sustentar operações militares na região. O presidente americano também minimiza alertas de analistas sobre possível escassez de munições. A fala reforça o discurso de Trump de que os Estados Unidos estão dispostos a seguir nos conflitos bélicos até a Casa Branca atingir seus objetivos. Internacionalmente, porém, a estratégia americana tem sido muito criticada, com a manifestação

0: recuperada. Mas existe ainda a possibilidade de judicializar esse tema no Supremo Tribunal Federal, por isso que o governo não levou muito em consideração essa questão. Mas a derrota de Jorge Messias na votação no plenário do Senado, que negou essa possibilidade dele virar um ministro da Suprema Corte, ainda traz muitos questionamentos ao presidente Luiz Inácio Lula da Silva e também aos aliados. A gente sabe que, pelo menos por enquanto, o presidente decidiu não abrir mão de indicar esse novo ministro do Supremo Tribunal Federal, mas ainda existem aí algumas possibilidades que está dividindo a equipe de governo em relação à próxima estratégia. Parte dos auxiliares do presidente Lula considera que a melhor ideia é ir para o confronto com o presidente do Senado, Davi Alcolumbre. Mas esse mesmo grupo defende também que uma outra indicação ao Supremo seja feita muito em breve, e de preferência uma mulher, justamente para mostrar força contra o próprio senador Davi Alcolumbre. Um outro grupo de auxiliares do governo também defende que o Lula comece a cobrar mais firmemente o presidente do Congresso, além de trabalhar de uma maneira que ele consiga ter influência política, principalmente na questão de cargos no governo federal, além de verbas de emendas parlamentares para o Amapá. A gente lembra que Davi Alcolumbre tem a base política no Estado. Uma outra parcela já pede um pouco mais de cautela, mas uma coisa a gente sabe é que Lula já avisou que não vai ceder e diz que não vai indicar alguém que seja ligado a Davi Alcolumbre. Por outro lado, a gente sabe que o presidente do Senado já afirmou que não vai colocar nenhuma votação de indicações de ministros do Supremo até as eleições de outubro. Mais uma vez, a gente lembra que Jorge Messias foi rejeitado por 42 votos, ele recebeu apoio de apenas 32 senadores e foi uma derrota histórica para o governo. E aí, essa incapacidade dos aliados de indicar, de identificar quais foram as traições na base, continua gerando incômodos. Tanto é que Jacques Wagner, do líder do governo no Senado, e Randolfo Rodrigues, que é o líder do governo no Congresso Nacional, são alvos de críticas, principalmente do Partido dos Trabalhadores. Mas, apesar dessa situação, Lula ainda não pensa em fazer alterações nessas lideranças, mas determinou que um mapeamento seja feito de todos os parlamentares para descobrir quem que descumpriu essa orientação de apoio a Jorge Messias. Um levantamento já está sendo é o que trata de todos os cargos que são ocupados no governo federal por indicados de Davi Alcolumbre. E essa deve ser a retaliação política mais imediata do presidente Lula. Ele pode exonerar justamente os aliados do presidente do Senado. Aqui em Brasília o clima ainda é muito complicado, existe a possibilidade de ter um rompimento mais firme entre o governo e Davi Alcolumbre, e Davi Alcolumbre começa a aproveitar essa possibilidade, porque ele teria manifestado essa intenção de romper com o governo para parlamentares da oposição. E aí, para conseguir apoio desses oposicionistas, ele estuda tirar da gaveta pedidos de impeachment dos ministros do Supremo Tribunal Federal. Mas isso ainda está sendo discutido. O que a gente sabe também, só para a gente finalizar, é que o futuro de Jorge Messias também está em jogo, já que em conversas aí entre os auxiliares do presidente Lula, ele sinalizou que pode deixar o comando da Advocacia Geral da União. Mas, por enquanto, o governo segue digerindo essa situação e aqui em Brasília a gente segue acompanhando.
1: Valeu, Márcio. Obrigado pelas informações. Qualquer atualização, de qualquer mudança, inclusive, aí das decisões do governo, a gente volta com Brasília, com o Márcio Rocha, para atualizar tudo isso para os ouvintes da Band News FM.
2: E já que ele citou derrotado, indicado do presidente Lula ao Supremo Tribunal Federal, Jorge Messias, ele se manifestou hoje. A gente tratava de Jacques Wagner, bastante criticado, líder do governo no Senado, Randolfo Rodrigues, o líder do governo na Câmara, também criticado por causa dessa articulação, por essas derrotas sucessivas no Congresso Nacional. Hoje Jorge Messias foi às redes sociais para fazer um aceno justamente a Jacques Wagner e escreveu uma mensagem dizendo: Jesus Cristo nos ensinou o valor da gratidão, agradeço profundamente aos meus amigos Jacques Wagner e Otto Alencar e aos 32 senadores que me apoiaram incondicionalmente ao longo desse processo. Que Deus os abençoe grandemente e multiplique em bênçãos todo o carinho dedicado a mim. Otto Alencar é o presidente da Comissão de Constituição e Justiça, onde o nome de Jorge Messias foi votado antes de ser levado ao plenário do Senado Federal. E também ao longo da quinta-feira, ao longo da quarta-feira ainda e ao longo da quinta-feira, começou a circular nas redações pelo país a conversa de que nem já

Wagner teria apoiado na votação o nome de Jorge Messias. É, algo que é negado pelos integrantes do governo. Claro que Jacques Wagner, como representante, né, como porta-voz, como líder do governo, é, no Senado, votou a favor da aprovação, mas esse papo começou a circular, então essa cena é uma cena importante de Jorge Messias, de que ele não desconfia de que Jacques Wagner não tenha votado nele, e muito menos que não tenha trabalhado na articulação o suficiente para que conseguisse apoio nessa relação que vem sendo cada vez mais conflituosa entre o presidente do Senado e o Palácio do Planalto. E como o Márcio falava, por causa do rito de indicações de ministros ao Supremo Tribunal Federal, o presidente do Senado, Davi Alcolumbre, não tem obrigação nenhuma de que, caso o presidente Lula indique um outro nome, que Davi Alcolumbre marque essa votação, essa sabatina, para antes do fim do mandato do presidente Lula. Então, pode ser que essa indicação mesmo feita, ela caduque e a indicação sobre mesmo para o próximo mandato, para quem quer que seja o próximo presidente da República. E abordando então o futuro político de Jorge Messias, o ministro-chefe da AGU, como o Márcio citou por cima, admitiu aliados que cogitem entregar o cargo depois da rejeição do nome para o Supremo Tribunal Federal. Ele ficou abalado com a derrota, como não podia deixar de ser, sinalizou a possibilidade ao próprio presidente Lula no Palácio da Alvorada, segundo diz a Folha de São Paulo, mas segundo relatos, o petista, o presidente, insistiu na permanência na gestão de Jorge Messias, sugeriu inclusive que o advogado-geral da União não tome decisões precipitadas. Entre aqueles auxiliares mais próximos de Lula, cresce uma torcida para que o atual advogado-geral assuma o Ministério da Justiça. A gente inclusive mencionou essa possibilidade, não é da coisa de ontem, de quinta-feira. Seria uma demonstração de reconhecimento do trabalho à frente da AGU de Jorge Messias, uma resposta a quem votou contra a nomeação dele para o STF. Nessas conversas, Messias disse que um sonho foi destruído por senadores, um sonho dele. Afirmou que, embora não tenha pedido para ser indicado, ele apresentou o nome de forma respeitosa. Falou ainda que, apesar dessa conduta, enfrentou uma campanha difamatória ao longo de 5 meses. Afinal, ele foi indicado ainda no fim do ano passado e a sabatina só aconteceu agora no fim de abril, quase maio. E ele disse que também se ressente da falta de apoio de alguns integrantes do PT, alguns deles defensores de outros nomes para o tribunal. A gente viu, né, que o presidente Lula assumiu Jorge Messias como uma escolha bastante pessoal, né? Outros nomes importantes da política nacional chegaram ao presidente Lula com outros nomes, com outras sugestões, seja que ele indicasse uma mulher, seja que fosse o ministro do Tribunal de Contas da União, Bruno Dantas, que chegou a ser bastante defendido pela classe política, ou mesmo Rodrigo Pacheco, que era o nome favorito de Davi Alcolumbre, ex-presidente do Senado, possível pré-candidato ao governo de Minas Gerais. No fim, escolheu Jorge Messias e acabou derrotado com essa indicação. Agora, não se sabe exatamente para qual caminho o presidente Lula vai seguir. Até aqui, não há muito uma definição, até porque, pela própria característica do presidente Lula, muitas dessas decisões de nomes para postos-chave acabam saindo individualmente do presidente Lula, né? Não são nomes que são decididos por quem está no entorno, mas sim, a palavra final, claro, é do presidente da República. Então fica até difícil de saber se ele vai escolher uma mulher a partir de agora, se ele não vai indicar ninguém, né, para deixar claro que ele não vai conseguir essa aprovação, então ele não vai se sujeitar a uma nova derrota no Senado. Enfim, cenas dos próximos capítulos. Certamente falaremos muito mais disso ao longo do É da Coisa nas próximas semanas.

0: Maio marca o mês de conscientização e controle das hepatites virais. A infecção atinge o fígado e causou mais de 1.100 mortes no Brasil em 2024, que é o balanço mais recente do Ministério da Saúde. A Vanessa Fontanella tem mais detalhes sobre a doença e informações de prevenção.
1: O Brasil pretende reduzir em 65% as mortes causadas por hepatites virais até 2030. De acordo com o último balanço do Ministério da Saúde, o país registrou 34 mil diagnósticos em 2024, com mais de 1.100 mortes. Dados da Organização Mundial da Saúde apontam que a doença mata mais de 1 milhão de pessoas por ano em todo o mundo. Maio marca o mês de prevenção e controle das hepatites virais, infecções que atingem o fígado. A infectologista do Hospital Evangélico Mackenzie, Suzane Edinger, explica que o consumo excessivo de álcool e uso de determinados medicamentos são fatores de risco para a doença.
2: Pode estar relacionado a causas medicamentosas, algumas substâncias tóxicas, alguma derivação de drogas ilícitas, também é o álcool, né, que causa uma hepatopatia. Hoje no mundo é extremamente comum que a gente veja uma hepatite secundária à deposição de gordura no fígado, né? Chamada de esteatose hepática. E também existem hepatites autoimunes relacionadas às doenças autoimunes, como também as hepatites virais, que podem ser de 5 tipos diferentes e podem ser agudas ou crônicas.
1: No caso das hepatites virais, há diferentes formas de transmissão e gravidade.
2: A e a E são hepatites de transmissão fecal-oral, ou seja, de formas de transmissão através de água e alimentos contaminados. Já a hepatite B tem uma associação com materiais pérfuro-cortantes, seringas compartilhadas, pode ser de transmissão de mãe para filho, que a gente chama de transmissão vertical, assim como pode ser de transmissão via sexual. Contraem esse tipo de hepatite pessoas não vacinadas também para o vírus da hepatite B, que é uma vacina oferecida pelo sistema público de saúde ainda na primeira infância e com doses de reforço programadas ainda na fase adulta, e também a hepatite C, que é uma hepatite que também pode ter um perfil de cronificação, mas hoje, felizmente, a gente tem cura relacionada à doença com bons medicamentos aí para se fazer o tratamento. A hepatite B pode ter associação ou não com a hepatite D, que é a hepatite Delta. Isso é mais comum em algumas regiões mais endêmicas do nosso país.
1: Os principais sintomas da hepatite são cansaço, mal-estar, febre, tontura, enjoo, dor abdominal, pele e olhos amarelados, urina escura e fezes claras também são sinais de alerta. Em casos crônicos, a doença pode ser assintomática. O tratamento varia de acordo com o tipo de hepatite.
2: Algumas causas que são situações mais específicas em relação ao medicamento é retirado o medicamento dos outros fatores agravantes em relação à gordura. Uma vez instalada já a esteatohepatite, costuma ser uma dieta pobre em gordura, medicamentos que diminuam o nível de gordura no sangue e o controle regular, né, desse órgão junto com seu médico de segmento. Em relação às hepatites virais, a hepatite B e hepatite C, quando cronificadas e dentro dos critérios, a gente também tem indicação de tratamento, sendo que o tratamento para hepatite B é um tratamento que, uma vez instituído, ele cursa para o resto da vida, e o tratamento de hepatite C é um tratamento pontual que dura um período de tempo específico e que leva à cura da doença, estabelecendo o que a gente chama de resposta virológica sustentada.
1: A detecção precoce das hepatites virais é realizada por meio de testes rápidos ou exames de sangue laboratoriais.
2: Procure seu médico, né, presença de qualquer sintoma. Na ausência de sintomas, solicite ao seu médico de segmento que faça a triagem para as hepatites pelo menos uma vez na vida, como é a recomendação, né, que a gente tem aí da Organização Mundial de Saúde, e que uma vez que o teste ou exame de triagem dê positivo, encaminhe para o profissional específico, infectologista ou hepatologista, né, ou gastroenterologista, para que a gente possa dar seguimento ao acompanhamento regular e evite um desfecho como fibrose, cirrose hepática.
1: A prevenção das hepatites virais envolve vacinação, no caso dos tipos A e B, higiene, uso de preservativos e não compartilhamento de objetos perfurocortantes, como seringas.
0: O trânsito na linha Verde Norte, no trecho do viaduto sobre a Avenida Vitor Ferreira do Amaral, no Tarumã, foi desviado parcialmente. Os veículos que trafegam pela pista central, sentido Atuba, vão ser direcionados para uma das faixas do viaduto recentemente alargada. Desvio parcial será de aproximadamente 700 metros. A alteração acontece por avanço das obras que estão duplicando o viaduto. Agora ele vai ter 50 metros de largura.
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0: Agora 6:29, mais uma vez atualizando os principais destaques desta sexta-feira, lembrando que o Reinaldo Azevedo volta ao comando do É da Coisa na próxima segunda-feira, tirou essa sexta, né? Por causa do feriado, para descansar um pouco, eu, Alexandre Bentivoglio e o Arthur Coelho seguimos na sua companhia, atualizando os principais destaques, as principais notícias. O ex-ministro da Fazenda, candidato ao governo de São Paulo, Fernando Haddad, pré-candidato, diz que só uma lavagem cerebral coletiva explica o empate entre Lula e Flávio Bolsonaro nas pesquisas para as eleições presidenciais desse ano. Levantamentos recentes mostram um empate técnico entre os dois principais nomes da corrida ao Palácio do Planalto, em levantamentos realizados por institutos bem diferentes, com metodologias diferentes, mas resultados bem semelhantes. A fala de Haddad foi feita neste domingo em São Paulo, nessa sexta-feira, essa declaração, durante participação dele em atos do feriado do Dia do Trabalhador. Aliás, o ex-ministro também fez críticas à escala 6x1 durante a participação neste mesmo evento do Dia do Trabalhador, nesta sexta-feira na capital paulista.
1: E o Tribunal de Contas da União esclarece que deseja ser informado sobre qualquer movimento para possível federalização do Banco de Brasília, o BRB, envolvido no caso do Banco Master. A área técnica do TCU recomenda que o Ministério da Fazenda e bancos públicos comuniquem atos em até 5 dias após cada iniciativa. A exigência inclui estudos, negociações e até ações preliminares relacionadas ao tema. O objetivo é permitir atuação preventiva e evitar risco à gestão de recursos públicos.
0: O presidente do PT, Edinho Silva, afirma que o partido errou ao não assinar o pedido da CPI do Banco Master de criação da Comissão Parlamentar de Inquérito. A declaração foi dada numa entrevista ao Estadão em meio a uma semana de derrotas do governo no Congresso sobre o que a gente tratava agora há pouquinho. Segundo Edinho, diante da gravidade das denúncias, no caso Master, o PT deveria ter liderado a investigação no Legislativo. Ele também critica o Congresso, diz que o sistema político está desgastado, distante da sociedade. O caso envolve suspeitas, o caso do Banco Master, suspeitas de fraude bilionárias na instituição financeira, segue com forte repercussão política em Brasília.
1: E o presidente dos Estados Unidos, Donald Trump, impõe tarifa de 25% sobre carros e caminhões importados da União Europeia. A medida passa a valer já na próxima semana e amplia a tensão comercial entre americanos e europeus. Segundo Trump, a medida vem porque o bloco europeu descumpre o acordo comercial firmado anteriormente com os norte-americanos. A decisão pode impactar montadoras europeias e gerar novas reações comerciais entre os dois lados.

0: Que vai dar coisa a um programa principalmente de política, mas não tem como não falar desse que tem sido o assunto em todas as conversas. Muita gente falando sobre a expectativa pro mega show da cantora colombiana Shakira, naquele projeto Todo Mundo no Rio, terceira edição em Copacabana, com expectativa de levar milhares, quiçá milhões de pessoas ao Rio de Janeiro, às praias sim, mas durante o show à praia de Copacabana, na Zona Sul, para acompanhar a apresentação de Shakira. Por aqui, a Érica Levigara, acompanhando tudo direto da capital fluminense, traz mais informações.
1: Fãs da Shakira de todos os estados do Brasil e de outros países estão reunidos na frente do Copacabana Palace, onde Shakira está hospedada na Zona Sul da capital fluminense, na expectativa de ver a cantora de pertinho antes do show de sábado. A artista vai se apresentar às 9h45 da noite no palco que fica na praia de Copacabana, um line-up que começa desde as 5h30 da tarde para esquentar o público. A expectativa da prefeitura é que o evento gere uma movimentação econômica de 600 milhões de reais para o município e que mais de 2 milhões de pessoas lotem as areias de Copacabana para prestigiar a colombiana.
0: E essa música em especial, muito marcada por um período histórico, né? Porque foi a primeira Copa na África do Sul, foi a música tema da Copa do Mundo de 2010, tempos mais simples, né, Arthur Coelho? Não tem, duvido que tenha um ouvinte, e claro que vai ter um aqui que vai se manifestar, vai mandar mensagem aqui no 11 999 592 100, e tenha memórias ruins dessa música, porque essa música é quase unanimidade, é, de um tempo ali que a gente tinha uma esperança na seleção brasileira. Sim. E pro título em 2010 a gente vinha muitos bons resultados. A animação que foi a organização da Copa do Mundo de 2010, né? Com a primeira vez que o torneio era realizado no continente da África. E, sei lá, era todo o panorama ali muito otimista para a realização da Copa naquele, sim, momento. E essa música ficou muito marcada.
2: A gente lembra desse do clipe, né? Que mostra onde todas as seleções. É. Cara, foi fantástico. Ó, já fui para um show da Shakira aqui em São Paulo, eu e minha esposa.
0: Dançou?
2: Bastante, hein?
0: Não consigo imaginar.
2: Não imagine essa cena, não, por favor. Mas foi muito legal aqui no Morumbis. E foi, assim, 2h30, porque ela atrasou um pouquinho. E aí compensou depois, no fim, com mais meia hora de show. Foi bem legal. E essa música, quando tocou, ninguém ficou parado.
0: É, ela é uma simpatia, né? Uma pessoa muito carismática. E em cima do palco, ela tem um controle absoluto da plateia. E tem uma, sim, relação super especial com o Brasil, porque a Shakira começou a carreira aqui do lado, na Colômbia, veio muitas e muitas vezes pro Brasil quando ainda não era
2: português,
0: esse,
2: né?
0: É, quando não era esse fenômeno global que depois se tornou e tal. É, tem histórias aí de shows em cidades pequenas aqui do Brasil, quando no começo de carreira, participações dela em programas de televisão aqui no Brasil, e depois se tornou essa mega estrela, sim, mundial e tal, cativando públicos aonde quer que ela vá. E vai cativar o público com toda certeza nesse Todo Mundo no Rio, na praia de Copacabana. Seis horas 36 minutos, a gente falou na abertura do programa de hoje sobre a cirurgia a qual o ex-presidente Jair Bolsonaro foi submetido nessa sexta-feira. O ministro Alexandre de Moraes tinha autorizado que esse procedimento fosse feito no ombro direito do ex-presidente, que já relatava complicações nessa região, dores, e teve diagnosticado um problema e passou por esse procedimento ao longo dessa sexta-feira. O Márcio Rocha traz mais informações de como está agora a situação clínica do ex-presidente Jair Bolsonaro. A Augusta Proença é quem vai trazer as informações. Seja bem-vinda, boa noite para você.
3: Exatamente, boa noite para vocês e para todos os nossos ouvintes aqui da Band News FM. O ex-presidente Jair Bolsonaro já está se recuperando da cirurgia que ele fez na tarde do dia de hoje. Ele foi internado no Hospital Def Star, na área central daqui de Brasília, para operar o manguito rotador, que é um conjunto de músculos do ombro direito. A internação já estava prevista e é parte do procedimento para essa cirurgia do ombro. E a motivação da operação seria uma lesão após a queda do ex-presidente em janeiro, quando ele estava detido na superintendência da Polícia Federal. E segundo o pedido dos advogados de Bolsonaro, ele apresentava um quadro de dor persistente e inclusive a incapacidade funcional desse ombro direito, mesmo após um tratamento já ali um pouco menos invasivo. E Bolsonaro chegou ao hospital por volta das 7 horas da manhã, acompanhado da ex-primeira-dama Michele Bolsonaro, e a entrada do centro cirúrgico ocorreu ali por volta das 9 horas. E a operação teve quase 4 horas de duração e terminou por volta das 2:30 da tarde e aconteceu sem nenhuma intercorrência. E todo o procedimento precisou ser autorizado pelo ministro Alexandre de Moraes, do Supremo Tribunal Federal. Ele é o relator do caso que culminou com a prisão de Bolsonaro e há mais de 27 anos de prisão por tentativa de golpe de Estado. Essa cirurgia aconteceu no mesmo hospital que ele realizou a operação no Natal do ano passado para tratar de uma broncopneumonia. E o ex-presidente ainda não tem uma data para sair da internação.
0: Augusta, tem alguma restrição conhecida depois dessa cirurgia? A equipe médica falou sobre algum tipo de movimento trivial que ele podia fazer até agora e que de repente vai ficar, pelo menos nesse primeiro período de recuperação, sem poder fazer? Tem algo assim?
3: Como ele já estava sofrendo de muitas dores, inclusive essa limitação de movimentação antes da cirurgia, os médicos acreditam que realmente ele deva permanecer em repouso por agora para realmente não complicar ainda mais esse quadro.
0: Perfeito. Então a gente segue monitorando a condição de saúde, atualização nos próximos dias com a tradicional divulgação de boletins médicos diários pelo hospital para saber exatamente quando que o ex-presidente vai poder deixar a unidade de saúde e voltar para casa dele para seguir cumprindo a pena a que foi condenado pelo Supremo Tribunal Federal. Obrigado pela participação, pelas informações, Augusta.
3: Boa noite.
0: Agora são 6 horas e 40 minutos, espaço aberto para as notícias da sua cidade, da sua região.

0: O Dia do Trabalho, feriado nacional, homenageia a luta histórica por melhores condições para o trabalhador, mas no âmbito da segurança e saúde, ainda muito precisa melhorar. A Brendania Viorotsky que tem mais informações.
1: No Paraná, um acidente de trabalho é registrado a cada 12 minutos. Os dados são do Observatório de Segurança e Saúde no Trabalho, desenvolvido no âmbito da iniciativa Smart Lab de Trabalho Decente, coordenada pelo Ministério Público do Trabalho e pelo Escritório da Organização Internacional do Trabalho para o Brasil. Entre as profissões que se concentram as maiores ocorrências no Paraná estão os alimentadores de linha de produção, técnicos de enfermagem, faxineiros, motoristas de caminhão e serventes de obras. A fundadora da Vibro Humaniza, empresa especializada em leitura humana aplicada à segurança no trabalho, Alessandra Leone, explica que é necessário otimizar as ações que já são realizadas dentro das empresas para assim diminuir esses números.
2: A maioria das empresas já faz um trabalho bem feito em saúde e segurança. Procedimentos, treinamentos, orientação sobre EPIs, mas nós aqui na Vibro Humaniza entendemos que o acidente ele não começa na máquina, ele começa na pessoa. Então, para reduzir acidentes, é preciso atuar em três frentes. Clareza na comunicação, garantir que a orientação não só chegue, mas seja compreendida. Atuação da liderança, segurança não se sustenta sem exemplo. E presença do líder no dia a dia. E fatores humanos. Sono ruim, cansaço, estresse, pressa, problemas pessoais. Tudo isso impacta decisão e atenção. Quando a empresa começa a olhar para o comportamento e não só para o procedimento, ela muda o jogo da prevenção.
1: A nível nacional, entre 2012 e 2024, grande parte dos acidentes registrados foram causados pela operação de máquinas e equipamentos, 13% do total. Essa causa provocou amputações e outras lesões gravíssimas, com uma frequência 15 vezes maior do que as demais, e também gerou 3 vezes mais acidentes fatais do que a média geral das outras causas. De acordo com a Alessandra, essa porcentagem de acidentes de trabalho pode ser reduzida a depender do trabalho estruturado de cada ambiente profissional.
2: Eu não conheço um número único, porque depende muito do cenário de cada empresa. Mas estudos globais, como os da Gallup, mostram que equipes mais engajadas podem ter até 70% menos incidentes de segurança. Na prática, o que a gente vê em campo são reduções consistentes quando há um trabalho estruturado de comunicação, liderança e comportamento.
1: E além de representar um grande problema para os trabalhadores, os acidentes em ambientes profissionais também impactam o PIB brasileiro.
3: E os riscos de desenvolver hipertensão num longo prazo não controlar é desenvolver problemas, principalmente o AVC, que é o derrame cerebral. Insuficiência cardíaca, que é quando o coração inicialmente hipertrofia, né, fica musculoso, e aí depois ele começa a dilatar, e isso aumenta o risco do que a gente chama de insuficiência cardíaca, que é quando começa a faltar ar e tudo mais, sabe? E também arritmias decorrentes dessa insuficiência cardíaca. E por fim, também aumenta o risco, claro, de infarto, problemas renais.
1: O Paraná é o quarto estado com a maior quantidade de afastamentos pelo problema. Em 2024, 3.026 benefícios decorrentes de acidentes de trabalho pelo INSS foram registrados no Paraná contra 2.000 em 2023. Isso é um aumento de 50%.
0: Com a presença de trabalhadores, políticos, personalidades e convidados, a Ponte de Guaratuba foi inaugurada nesta sexta-feira. As obras iniciadas em abril de 2024 tiveram investimento de mais de 400 milhões de reais. A ligação deve reduzir o tempo de travessia da Baía de Guaratuba para 2 minutos em condições normais pelo ferryboat. A única alternativa que existia de deslocamento até hoje, a travessia era feita em cerca de 25 minutos. A inauguração da ponte marca o fim de uma espera de décadas da população local. Avaliação do secretário de Infraestrutura do Paraná, Fernando Furiati.
4: Claro que essa ponte ela vai ser eternamente chamada Ponte de Guaratuba. Quando nós sugerimos o ponte...
0: Agora sim, vamos ouvir o secretário.
5: Essa ponte significa uma vitória, né? Uma vitória do povo do Paraná, né? Porque aguardou isso há décadas e hoje a gente está podendo ver a conclusão, né? Um trabalho de 7 anos, um trabalho de obra de 2 anos, uma ponte que em condições normais ela deveria ser executada em 3, nós conseguimos diminuir o prazo, fazer em 2 anos. Então tudo isso significa uma vitória, né? Poder entregar uma ponte que ela liga as pessoas, né? Ela não liga 2 municípios, ela liga as pessoas. E ela tem uma representatividade, aí uma importância para as pessoas muito grande. Eu estava há pouco aqui conversando e ouvindo o relato, né? E muitas delas dizendo para mim: olha, eu tinha um problema de saúde e eu tinha que todo dia atravessar o ferry boat, que era 40 minutos, e agora em menos de 2 ela vai conseguir atravessar e conseguir chegar no seu objetivo.

0: Agora 6h46.
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0: Agora 6:47, muito obrigado você que acompanha o É da Coisa aqui na Band News FM neste feriado 1º de maio de 2026, Dia do Trabalhador. Você que dedicou esse tempinho para acompanhar o noticiário, para ficar muito bem informado de tudo que acontece no Brasil e também no mundo. Reinaldo Azevedo pegou aquela folga, né? Que é de lei. Precisa descansar também, na segunda-feira ele estará por aqui, por isso eu, Arthur Coelho e Alexandre Bentivoglio estamos te atualizando no É da Coisa de hoje. O presidente Lula anuncia o programa Desenrola 2 com medidas para renegociar dívidas de brasileiros. O programa permite descontos de até 90% e juros limitados a cerca de 1,99% ao mês, com o lançamento previsto para a próxima semana. Também será autorizado o uso de até 20% do FGTS para ajudar no pagamento das dívidas. O anúncio foi feito no pronunciamento do presidente ontem em cadeia nacional. Vamos conferir um trecho do que disse o presidente Lula.
1: Nós encontramos no Brasil os brasileiros endividados. A dívida das famílias cresceu por anos e agora está sufocando uma parte da sociedade brasileira. Por isso, vamos lançar na próxima segunda-feira o novo Desenrola Brasil. Um conjunto de medidas para ajudar a resolver a vida financeira das famílias endividadas. As trabalhadoras e os trabalhadores poderão negociar dívida do cartão de crédito, do cheque especial, do rotativo, do crédito pessoal e até do CIEF. Os brasileiros endividados terão um juro mais baixo, de no máximo 1,99%, e desconto de 30% até 90% no valor da dívida. Assim, você vai ter uma parcela bem menor e mais tempo para pagar a sua dívida. E cada pessoa poderá sacar até 20% do saldo do fundo de garantia por tempo de serviço.
2: Em outros destaques do dia, mas ainda no campo da economia, a Petrobras eleva em 18% o preço do querosene de aviação vendido às distribuidoras a partir de hoje. O reajuste segue a política mensal da estatal e acompanha a alta internacional do petróleo. O combustível representa cerca de 1/3 dos custos das companhias aéreas. Com isso, o setor já prevê pressão sobre o preço das passagens aéreas nas próximas semanas.
0: A Justiça Federal mantém a prisão do MC Pose do Rodo, investigado por lavagem de dinheiro na Operação Narcoflux. Os detalhes com a repórter Érica Levigar. Aliás, quem tem as informações é o Felipe Macon. Conta aí, Felipe.
3: A Justiça Federal nega o pedido de soltura imediata ao MC Pose do Rodo. A decisão é da juíza federal Silvia de Castro, do Tribunal Regional Federal da Terceira Região. Para a magistrada, não ficou demonstrada a ilegalidade que justificasse a concessão imediata da liberdade ao cantor. Pose foi preso no dia 15 de abril durante a Operação Narcofluxo, que investiga um esquema bilionário de lavagem de dinheiro. De acordo com a Polícia Federal, artistas e influenciadores utilizavam rifas digitais e plataformas de apostas para movimentar recursos ilícitos.
2: Outro funkeiro alvo da Operação Narcofluxo, sob suspeita de lavagem de dinheiro, o MC Rian SP é transferido para um presídio no interior de São Paulo depois de decisão da justiça. O cantor foi encaminhado para a penitenciária de Mirandópolis, que fica na região de Araçatuba, no interior paulista. Antes, ele estava detido no centro de detenção provisória do Belém, na capital de São Paulo. A justiça mantém a prisão preventiva para garantir a ordem pública e preservar as investigações.
0: E um ciclone no sul do Brasil coloca a região em alerta para temporais com chuva forte e ventos intensos neste feriado. Quem tem mais detalhes, quem tem as informações é a Vitória Fernandes.
4: Um alerta de tempestade atinge o Rio Grande do Sul, Santa Catarina e o Paraná desde a madrugada desta sexta-feira. O aviso do Instituto Nacional de Meteorologia segue válido até o meio-dia de sábado. As áreas mais atingidas incluem a região metropolitana de Porto Alegre, além do noroeste, centro e sul do estado. A previsão de chuva intensa, vento que pode chegar a 100 km por hora e queda de granizo. O alerta indica risco de alagamentos, queda de árvores e falta de energia elétrica em diferentes regiões.
2: O Brasil e outros 11 países condenam o ataque de Israel a uma flotilha humanitária com destino à faixa de Gaza. A ação envolveu a interceptação de embarcações em águas internacionais e a detenção de ativistas civis. Em nota conjunta, os países classificaram a operação, mais uma operação de Israel contra uma flotilha de ajuda humanitária como uma violação do direito internacional e do direito humanitário. Os governos também demonstraram preocupação com a segurança dos participantes e pediram a libertação imediata dos detidos. O episódio amplia a pressão internacional sobre Israel em meio à crise humanitária na faixa de Gaza. Você deve se lembrar que brasileiros chegaram a ser detidos em uma flotilha que era enviada a Gaza justamente para ajuda humanitária. Também a ativista Greta Thunberg, em determinado momento, chegou a ser detida quando tentava chegar àquela região, foi detida pelo governo de Israel.
0: O Papa Leão XIV nomeia um ex-imigrante irregular como novo bispo nos Estados Unidos. O escolhido é Evélio Ayala, que assume uma diocese na Virgínia Ocidental. Até então ele vinha atuando como bispo auxiliar em Washington, nascido em El Salvador. Ayala entrou nos Estados Unidos sem documentos nos anos 1990, fugindo de um conflito armado. O religioso foi ordenado padre no ano de 2004 e construiu carreira dentro da Igreja Católica até chegar ao episcopado. A nomeação ocorre em meio a críticas do Papa à política migratória dos Estados Unidos e à postura do governo sobre conflitos internacionais.
2: E foi nomeado para ali o quintal do Donald Trump, né? Porque a Virgínia Ocidental fica ao oeste do estado da Virgínia, que é justamente lá dentro que fica o Distrito de Colômbia, que é onde fica a cidade de Washington, onde fica a Casa Branca, onde mora Donald Trump. Então ficará bem perto deste novo bispo nomeado pelo Papa Leão XVI, e mais um capítulo, né, desse aumento 14. De tensões, o Papa Leão XIV. É porque o texto estava escrito Leão XVI em referência ao Bento XVI, que Sim. foi um dos papas mais recentes. E a gente demora para acostumar, né, também com esses Sim. nomes e tudo mais, acaba não fazendo parte do nosso dia a dia tão intenso, até porque ele fala bem menos, né, do que o Papa Francisco ao longo desses primeiros meses de papado. A gente tem visto uma postura mais discreta, e até assim, mesmo sendo uma pessoa mais resguardada, mesmo assim, o presidente dos Estados Unidos, Donald Trump, comprou briga com ele, e acabou elevando as tensões, né, nessas relações entre a Casa Branca e o Vaticano. Agora a gente vai para o nosso noticiário doméstico aqui, o noticiário brasileiro, para acionar a nossa reportagem.

0: gente segue com a nossa equipe de reportagens lá em Belo Horizonte, porque o prazo para regularizar a situação eleitoral termina no próximo dia 6 de maio. Quem conta tudo pra gente é a Josiele Lemos.
1: Boa noite, Alexandre, Arthur, e boa noite também para quem nos acompanha. Exatamente. Eleitoras e eleitores têm apenas até a próxima quarta-feira, dia 6 de maio, para ficarem com o título em dia e poderem votar nas eleições deste ano. O cadastro estará oficialmente fechado um dia depois, no dia 7, conforme prevê a lei das eleições, exatamente 150 dias antes do pleito, Alexandre, marcado para o dia 4 de outubro. O alistamento eleitoral e o voto são obrigatórios a partir dos 18 anos e facultativo para os jovens de 16 e 17 anos, as pessoas analfabetas e os maiores de 70 anos. Para regularizar a situação ou tirar dúvidas, o cidadão deve ir ao cartório eleitoral mais próximo ou por meio do número 148. Em cada município, o horário de funcionamento varia. Eu volto com vocês.
0: Valeu, Josiele Lemos, falando desse prazo importantíssimo. Então é bom você anotar aí na sua agenda, porque a recomendação do Tribunal Regional Eleitoral é justamente para que os eleitores não deixem para a última hora, a fim de evitar filas e possíveis contratempos. É dia 6 de maio para regularizar a situação eleitoral, hein?

0: Agora a gente gira com a nossa equipe de reportagens, vamos falar com o Lucas Gomes, porque a situação lá em Pernambuco não está nada fácil por causa da chuva. Vários municípios com chuva superior a 100 milímetros nas últimas horas, teve inclusive manifestação do presidente mais cedo, né, Alexandre?
1: A gente estava falando justamente da situação no sul do país, agora há pouco, com a Vitória Fernandes, que trazia um panorama, né, de Santa Catarina, Paraná, Rio Grande do Sul, com chuvas mais fortes. Agora um cenário que a gente observa também no nordeste do país, com chuvas fortes no Rio Grande do Norte, chuvas fortes em Pernambuco em especial. Daqui a pouco vou trazer também a palavra do presidente Lula, que se manifestou a respeito. E a nossa reportagem segue monitorando a situação por lá.
0: Lucas Gomes, conta aí pra gente.
2: Oi pessoal, boa noite. As fortes chuvas que atingem o Grande Recife provocam uma série de transtornos e deixam vítimas em Pernambuco. Em Olinda, deslizamentos de barreiras deixam pessoas soterradas. Uma mulher de 20 anos e um bebê de 6 meses estão desaparecidos. No Recife, uma mulher de 24 anos e o filho de 6 morreram após o desabamento de uma barreira sobre uma casa. Outras duas pessoas da mesma família ficaram feridas. As chuvas também causaram inundações, deixando aí pelo menos 80 pessoas desalojadas e mais de 50 moradores ilhados que precisaram aí de resgate. A região segue em alerta máximo até amanhã. Já no Rio Grande do Norte, o IMET emitiu alertas de chuva para todo o estado, com maior gravidade em 55 cidades, incluindo Natal, com previsão de ventos fortes e riscos de novos transtornos. Eu volto com vocês nos estudos.
0: Valeu, Lucas.
1: E o presidente Lula afirmou hoje nas redes sociais que disponibilizou apoio federal para as autoridades de Pernambuco em razão dessas fortes chuvas que atingem a região metropolitana do Recife e outras partes do estado também, cidades importantes como Olinda, por exemplo. Ele escreveu: conversei hoje pela manhã por telefone com o ex-prefeito João Campos, ex-prefeito do Recife, e o senador Humberto Costa, do PT, sobre as fortes chuvas que caem no Grande Recife e em outras regiões de Pernambuco. Determinei imediatamente o pronto apoio federal às autoridades locais. O ministro da Integração Regional, Valdez Góes, acionou a Defesa Civil Nacional para prestar todo o suporte às cidades atingidas, inclusive com reconhecimento da situação de emergência e o deslocamento de técnicos para a área. O ministro da Saúde, Alexandre Padilha, também mobilizou a Força Nacional do SUS no atendimento às vítimas. A governadora Raquel Lira, como dissemos, que não foi citada por Lula na publicação, informou pelo X que está monitorando de perto a situação das cidades pernambucanas atingidas pelas fortes chuvas. A Agência Pernambucana de Águas colocou a região metropolitana, não só a região metropolitana do Recife, como também a Zona da Mata Norte em estado de alerta com esse aviso meteorológico vermelho que a gente citava, que é considerado o mais grave na escala da Agência Pernambucana de Águas. Para amanhã, tendência, segundo a agência, é de chuva moderada a forte na Zona da Mata e na região metropolitana. Então, toda a atenção voltada para aquela região.

0: 7-1. Por conta da estiagem provocada pela falta de chuvas, o Paraná decretou situação de emergência hídrica em todo o estado. O decreto foi assinado na quarta-feira. A validade é de 180 dias. A medida autoriza a Sanepar a adotar ações de contingência para preservar os reservatórios. Entre as ações possíveis de serem adotadas estão rodízio no abastecimento, campanhas para redução do consumo e reforço no monitoramento da qualidade da água. O decreto também proíbe o uso de água potável da rede pública para atividades consideradas como não essenciais. Isso inclui lavar calçadas, pátios, veículos, irrigar jardins e gramados, encher piscina. A prioridade é o consumo humano e a alimentação de animais. Segundo o governo, 69% dos pontos de captação monitorados no Paraná estão fora da normalidade. Mais da metade está abaixo do nível e outros 16% em estiagem. O Instituto Água e Terra também está autorizado a restringir ou suspender outorgas de uso da água para atividades não essenciais.
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0: Agora 7:04. Hoje é feriado, dia do trabalho, 1º de maio. Então, não tem a veiculação obrigatória da Voz do Brasil por imposição da lei. Mais de 70% dos professores que incorporam a inteligência artificial no trabalho relatam ganhos no engajamento dos alunos em sala de aula. 2/3 deles ainda enxergam o impacto mais destacado entre os estudantes com maior dificuldade. Os números fazem parte da pesquisa realizada por uma das maiores plataformas de IA pedagógica no mundo. A sondagem sugere que quando o professor tem menos tarefas operacionais para dar conta, ele é capaz de oferecer mais tempo de qualidade aos alunos. Na educação básica, em média, os professores trabalham 25 horas semanais acima do que o previsto em sala. Nesse ambiente, a IA pode ocupar o espaço de assistente pedagógico. Com 16 anos de experiência, a professora Elisângela Faxina destaca que a inteligência artificial deve ser encarada como uma ferramenta complementar e não substituta. Para ela, o verdadeiro aprendizado do raciocínio crítico é construído na interação direta com os alunos.
4: Eu costumo dizer que a inteligência artificial, ela deve ser vista como um ponto de partida e nunca como destino final. Para equilibrar isso, eu busco ensinar o aluno a questionar o que a tecnologia entrega. Aí ela traz a informação rápida, mas o papel do professor é provocar o senso crítico. Nós incentivamos o uso para pesquisas e novas ideias, mas a construção do raciocínio e a resolução de problemas continuam acontecendo de forma prática, através do debate e da reflexão em sala. O segredo está em mostrar que a tecnologia é um suporte, mas quem precisa estar no comando da decisão é o aluno. O objetivo é formar mentes pensantes que dominam a ferramenta, em vez de se tornarem dependentes dela.
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0: E vamos juntos. Finalzinho do É da Coisa dessa sexta-feira, no dia do trabalhador, feriado. Apresentando as principais notícias do dia aqui no É da Coisa, sem o Reinaldo Azevedo, que tirou o feriado para descansar um pouco, tava precisando descansar. Volta na segunda-feira aqui ao comando do programa, junto com a Isabela Mota. Eu, Alexandre Bentivoglio e o Arthur Coelho, seguimos por aqui atualizando, girando as principais notícias do dia. A deputada federal Érica Hilton, do PSOL, defende o fim da escala 6x1, diz que o modelo prejudica a dignidade dos trabalhadores. Em uma entrevista hoje, durante as atividades do Dia do Trabalhador, ela classificou o regime como uma forma de escravização moderna e afirmou que a jornada impede qualidade de vida. Segundo a parlamentar, o impacto é ainda maior sobre mulheres que acumulam trabalho formal e tarefas domésticas. Érica Hilton também propõe a redução da jornada sem corte de salários e de forma gradual, com base em estudos e experiências internacionais. Essa discussão avança no Congresso, deve ser analisada por uma comissão antes de uma eventual votação em plenário.
1: E a ex-ministra do Planejamento e pré-candidata ao Senado por São Paulo, Simone Tebet, do PSB, afirma que o Brasil não vai quebrar com o fim da escala 6x1. A declaração foi feita hoje durante atos do Dia do Trabalhador em defesa da redução da jornada sem corte de salários. Segundo ela, o país já adotou medidas importantes no passado, como férias de 30 dias e 13º salário, sem impacto econômico negativo. A fala reforça o debate sobre a proposta que reduz a carga semanal de trabalho e está em discussão no Congresso Nacional.
0: O Supremo Tribunal Federal julga se o prefeito de Sorocaba, Rodrigo Manga, pode continuar no cargo. A análise envolve a decisão do ministro Cássio Nunes Marques, que permitiu o retorno dele à prefeitura após mais de 4 meses de afastamento. O julgamento ocorre na segunda turma da corte e pode se estender até o dia 11 de maio. Os ministros vão decidir se mantém Manga no cargo ou se ele volta a ser afastado. O prefeito é investigado por suspeitas de irregularidades em contratos da saúde no âmbito da operação Copia e Cola.
1: O Supremo Tribunal Federal realiza um julgamento importante sobre a desoneração da folha de pagamentos. Os detalhes com Márcio Rocha.
2: Mesmo com a decisão da maioria dos ministros de declarar inconstitucional uma lei de 2023 que trata da desoneração da folha de pagamento, o acordo entre o Palácio do Planalto e o Congresso Nacional está mantido pelo Supremo Tribunal Federal. O placar foi de 8-2 e o plenário presencial da Corte analisou trechos da legislação que trata do benefício para municípios e os 17 setores da economia que mais empregam no Brasil. A desoneração foi prorrogada, mas acabou suspensa pelo ministro Cristiano Zanin, que alegou que o texto não trouxe a previsão de fonte de receitas, além de não estimar o impacto de 20 bilhões de reais nas contas públicas. No entanto, no ano seguinte, o governo e o Congresso fecharam um acordo prevendo uma reoneração gradual. A Advocacia Geral da União tinha apresentado uma ação que questionou a validade da prorrogação, mas como o acordo foi feito após esse processo, o Supremo decidiu manter o julgamento.
0: O Fundo Monetário Internacional anuncia a saída do economista-chefe Pierre-Olivier Gourinchat. Após 4 anos do cargo, o francês ocupava a função desde 2022. Ele deixa o posto em julho para retornar à vida acadêmica na Universidade da Califórnia, em Berkeley. Durante a gestão, o agora ex-economista-chefe liderou análises sobre inflação global, pandemia e tensões geopolíticas. O FMI ainda não anunciou quem será o substituto dele no comando dessa prestigiosa colocação e responsável por análises da área econômica.
1: Um imigrante cubano morre sob custódia do Serviço de Imigração dos Estados Unidos em um centro de detenção na Geórgia. Danny Adam Gonzalez, de 33 anos, foi encontrado sem reação dentro da cela e declarado morto pouco depois. As autoridades americanas tratam o caso como suspeita de suicídio, ainda sob investigação. O centro de detenção é operado por uma empresa privada e já foi alvo de críticas por condições e também atendimento. A morte acontece em meio ao aumento no número de imigrantes detidos e ao crescente de óbitos sob custódia nos Estados Unidos.
0: O presidente dos Estados Unidos, Donald Trump, indica que pretende continuar a guerra contra o Irã, mesmo sem autorização do Congresso. Prazo legal de 60 dias para obter o aval terminou nessa sexta, segundo a Lei de Poderes de Guerra americana. O governo argumenta que um cessar-fogo interrompeu a contagem desse prazo e que por isso não seria necessário pedir essa autorização. A interpretação gera críticas de parlamentares, claro, que afirmam que a Constituição exige o aval do Congresso para a continuidade do conflito.

0: Agora, às 7:12, um dos assuntos dessa sexta-feira foi o lançamento oficial, começo de venda nas bancas das figurinhas da Copa do Mundo, o álbum da Copa do Mundo, tão tradicional dos anos em que há o Mundial. E a gente também nota um aumento nos preços, né? Cada vez mais caro para você conseguir entrar nessa onda para colecionar essas figurinhas. O Cleverson Bravo tá com a gente a partir de agora para trazer mais detalhes sobre esse peso cada vez maior no bolso. Boa noite para você, Cleverson.
1: Oi, Alexandre, boa noite para você, Arthur, todo mundo que nos acompanha aqui na programação da Band News. Como você citou, tem muita gente ansiosa pela Copa, tem muita gente ansiosa pela folga nos dias de jogos na Copa do Mundo, mas tem gente que também está bem ansiosa pelas figurinhas, por completar um álbum que é uma tradição já reconhecida desse período de Copa do Mundo a cada 4 anos. Como você citou, Alexandre, está cada vez mais difícil conseguir completar um álbum. Em 2026, só para quem

0: R$ 1.000. Então, se você investir R$ 1.000, você tem a chance de completar o álbum. Só que é um preço teórico, porque existe sempre a possibilidade das figurinhas repetidas. A gente lembra que são 980 figurinhas no álbum deste ano, são 112 páginas, e a gente tem que lembrar também que o número de figurinhas aumentou exponencialmente por conta também do número de participantes, que agora é de 48 seleções, é a maior Copa do Mundo com o maior número de representantes. Em 2022 eram 670 figurinhas, então também aumentou bastante. O preço do álbum, ele varia. Então tem aquele de brochura, que custa R$ 24,90, tem também o de capa dura, que custa R$ 79,90, e tem uma edição premium, que custa R$ 359,90. A gente lembra também que o envelope com as figurinhas, são 7 figurinhas por envelope, ele custa R$ 1. É possível comprar, então, como você disse, Alexandre, pelas bancas. Começou hoje, nesse feriado do dia 1º de maio. Também é possível comprar pela internet. Copa do Mundo, a partir do dia 11 de junho, vai até o dia 19 de julho. Inédita também a Copa do Mundo em 3 países, Canadá, Estados Unidos e México. E é claro que com uma ampla cobertura aqui da Rede Band News, viu, Alexandre e Arthur?
1: Eu acho que seria importante... Ô Cleverson, os amigos, né, já começaram a organizar grupos, comunidades para trocar essas figurinhas, porque você gasta R$ 1, às vezes vem todas repetidas que você já tem, aí faz como, hein? Vai gastar uns 1.500 para.
0: Essa é uma tradição, inclusive. Essa é uma tradição, inclusive, porque os próprios comércios, eles já, Curitiba, isso é muito comum, os comércios, eles preparam esse tipo de grupos para as pessoas se reunirem e trocarem exatamente as figurinhas. Como você citou, é muito difícil não conseguir aquelas repetidas, né? Acabar tendo figurinha repetida. Então, o comércio costuma promover esse tipo de troca mesmo.
2: Obrigado, Cleverson, que volta ao longo da programação com mais informações. Agora são 7:16.

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0: Agora 7:17. Um homem investigado pela autoria de um ataque com ácido contra frequentadores de um terreiro de Umbanda foi preso pela Polícia Rodoviária Federal hoje de manhã na BR-116 em Fazenda Rio Grande, na região metropolitana de Curitiba. Durante a abordagem, após a conferência da documentação do homem que pilotava uma moto, os policiais identificaram que ele possuía o mandado de prisão em aberto por lesão corporal.
1: Sete horas e 18 minutos, o É da Coisa desta sexta-feira fica por aqui, a gente volta na segunda-feira. Obrigado pela companhia, Arthur.
2: Valeu, sempre bom estar por aqui.
1: E na sequência você fica com a transmissão simultânea do Jornal da Band aqui na Band News FM. Terminamos com Milton Nascimento, Canção do Sal, referência ao Dia do Trabalhador.

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1: Novo programa de renegociação de dívidas promete descontos de até 90% e vai permitir uso de parte do FGTS. Detalhes serão anunciados segunda-feira pelo governo.
2: Força-tarefa descobre esconderijos do garimpo ilegal em terra indígena em Mato Grosso. Os bunkers guardavam equipamentos para extração de ouro e uma tonelada de explosivos.
1: Violência contra a mulher, casos de feminicídio disparam no estado de São Paulo, com média de um assassinato por dia no primeiro trimestre.
2: Deslizamentos de terra durante temporais causam 4 mortes em Pernambuco. Casas foram atingidas em Olinda e no Recife.
1: Aprovada pelo Congresso, redução de penas para condenados pelo 8 de janeiro terá de passar pelo Supremo.
2: E você vai ver também nessa edição.
1: Aumento do custo de vida é foco principal de protestos do 1º de maio pelo mundo. Na Turquia e na França, houve confronto de trabalhadores com a polícia.
3: Começa a valer o Acordo de Livre Comércio Mercosul-União Europeia, que vai ampliar o mercado para produtos brasileiros e baratear as importações.
1: Petrobras aumenta outra vez o querosene de aviação em 18%. Alta pressiona companhias aéreas e deve encarecer passagens.
3: Perto de obras que exaltam o imperialismo britânico, uma estátua do artista de rua Banksy causa polêmica numa praça em Londres.
4: Pode ser algum sinal pra gente, né, na sociedade.

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1: Olá, boa noite pra você.
2: Boa noite. Foi preso um homem acusado de matar a ex-mulher e atirar contra a filha dela, que tentou ajudar a mãe. O crime foi em Guarulhos, na Grande São Paulo.
1: Os casos de feminicídio no estado bateram recorde no primeiro trimestre deste ano. Quase um assassinato por dia.
3: Anderson Pereira foi encontrado pela polícia em Itaquaquecetuba, Grande São Paulo. O acusado foi levado para uma delegacia em Guarulhos, onde o crime aconteceu, e vai ficar preso preventivamente. Ele matou a tiros a ex-companheira Sara de Lima, de 44 anos. Nessas imagens dá para ver o momento em que ele chega na casa da vítima, desce do carro, pega a filha do casal, de 2 anos, e entra na casa, armado. Momentos depois, dá para ouvir os disparos. São 6 tiros. O criminoso sai arrumando a arma na cintura e vai embora. Sara, atingida no peito, morreu no local. Os gritos são da filha mais velha de Sara, de 23 anos, que também foi baleada. Ela segue internada. Além dela e da bebê, outras 2 filhas de Sara também presenciaram um crime. Uma delas, de 14 anos, foi atingida de raspão. Sara foi enterrada hoje em Guarulhos. A mulher havia terminado o relacionamento com o assassino há 2 anos. Mas os dois ainda tinham contato por causa da filha do casal. Essa amiga da vítima conta que o criminoso era possessivo e violento.
4: E a Sara tinha medo dele. Só que a Sara tinha medo, ela achava que ele não ia fazer nada.
3: Anderson tinha histórico de agressão contra mulheres. Em 2021, outra ex-companheira denunciou ameaças à polícia e conseguiu uma medida protetiva.
5: O estado de São Paulo bateu mais uma vez recorde de feminicídios. De janeiro a março deste ano, 86 mulheres foram assassinadas. Isso dá quase um feminicídio por dia. No ano passado, no mesmo período, foram 61. O aumento é de mais de 40%.
6: Precisa virar uma ameaça contra esse agressor. Ele deve sentir a presença do Estado na polícia, do controle. E isso precisa ser cotidiano. A mulher precisa ter meios de acionar alertas, pedidos de proteção. Sem isso, a gente não consegue vencer essa batalha.
3: A Secretaria de Segurança Pública informou que deve criar um plano de metas no enfrentamento à violência contra a mulher e ampliar as redes de proteção.
2: 8 policiais militares do Rio Grande do Sul foram afastados depois de uma denúncia de tortura. Os PMs agrediram um homem, colocaram drogas no carro dele para tentar incriminá-lo.
7: Os vídeos são de maio de 2025. Eles foram encontrados no celular de um dos brigadianos afastados.
8: Que nós temos nessa turma. E é forte os gritos, tá?
9: Ele caiu.
7: A vítima estava sendo monitorada sem autorização legal por suspeita de tráfico de drogas. O homem, de 38 anos, foi abordado pela Força Tática do Pelotão de Torres na Estrada do Mar. De acordo com a defesa, depois os agentes não encontrarem drogas, deram socos e chutes na vítima.
10: Só comigo. Não tem outro lugar.
8: Tem outro lugar. Nunca faz.
10: Nunca faz.
8: Eu vou ter que quebrar tudo dentro.
10: Levanta.
8: Eu vou ter que quebrar todos os dentes na frente hoje.
10: Se tu cuspir, tu vai ver.
8: Olha, eu vou te quebrar todos os dentes. Olha pra mim. Tu sabe que eu vou quebrar todos os teus dentes, né? Olha pra mim. Não te faz, que vai ser pior. Eu te boto dentro da viatura e te mato.
7: Além das agressões, os brigadianos teriam chamado o reforço de colegas, que teriam levado maconha e colocado no carro da vítima. A investigação foi conduzida pela Corregedoria da Brigada Militar e terminou nesta semana com o afastamento de 8 policiais. Eles foram indiciados por tortura física e psicológica, fraude processual e falsidade ideológica. Agora eles serão submetidos à apuração de responsabilidade e eventual permanência na instituição. Os brigadianos ainda serão julgados pela Justiça Militar. A vítima teve a mandíbula fraturada. Ele ficou 3 meses preso até a defesa ter acesso aos vídeos e conseguir um alvará de soltura.
1: Uma advogada foi presa depois de arrastar um oficial de justiça no capô do carro em Caruaru, Pernambuco. Ela tentava fugir com o veículo, que era alvo de busca e apreensão. A mulher vai responder por tentativa de homicídio, desobediência e direção perigosa.
2: Outra cena absurda. Uma mulher parou o carro na rua e abandonou um cachorro em Campinas, no interior de São Paulo. O crime foi filmado por policiais que faziam patrulhamento. Ela foi presa em flagrante. A suspeita é advogada, mas parece não saber, né, que o abandono de animais é crime de maus tratos. O cachorro foi levado para uma ONG e vai ser encaminhado para adoção.
1: Ainda hoje, reportagem exclusiva revela bunkers do garimpo ilegal em terra indígena em Mato Grosso. Uma força-tarefa já encontrou 1 tonelada de explosivos usados na mineração e destruiu mais de 20 desses esconderijos. Você vai ver já já.
2: Fala agora de saúde. Os casos de dengue esse ano, eles caíram em relação ao ano passado, mas ainda preocupam. Além de eliminar os focos do mosquito, outra arma é contra a doença é a vacina.
11: Quem vê o Fábio ativo assim não imagina como ele estava 2 semanas atrás. O caminhoneiro teve dengue hemorrágica, a mais grave. Ficou 7 dias internado, 4 na UTI.
12: Tinha medo de não voltar mais para casa, né? Você vê seu corpo sentir toda a reação da dengue, você sentir dores, você se sentir fraco, você... É muito difícil.
11: Esse ano, no Brasil, foram registrados quase 230 mil casos. O número de mortes chegou a 101. Outras 215 são investigadas. Uma redução de 75% em relação ao mesmo período do ano passado. Mas a situação ainda preocupa. A incidência da doença é maior em Goiás, São Paulo, Minas Gerais e Tocantins.
13: E a vacina é a melhor maneira de se prevenir. Em São Paulo, desde o início da campanha em fevereiro, foram aplicadas quase 130 mil doses contra a dengue. A partir de segunda-feira, a imunização será ampliada para trabalhadores da saúde que atuam em unidades públicas e privadas e também para quem tem 59 anos.
11: No país, a vacina é oferecida ainda para crianças e adolescentes entre 10 e 14 anos.
14: O indivíduo que é vacinado, ele tem 80% de efetividade com a intervenção para diminuir o risco de que, uma vez infectado pelo vírus da dengue, ele desenvolva formas graves.
11: Fique atento aos sintomas que podem começar de uma hora para outra e duram entre 5 e 7 dias. Febre alta, dor no corpo e articulações, dor atrás dos olhos, manchas vermelhas no corpo e, em alguns casos, hemorragia, dor abdominal e vômitos.
14: E uma vez que a gente consiga ampliar esse programa de vacinação para as diversas faixas etárias, seguramente nós vamos diminuir muito o impacto no que diz respeito à hospitalização e, claro, em relação às sequelas e mortes.
1: Temporais que atingiram o estado de Pernambuco hoje causaram 4 mortes e muitos estragos. Houve deslizamentos de terra e moradores precisaram ser resgatados da enchente.
15: Um desmoronamento de terra atingiu 3 casas em Olinda, região metropolitana do Recife. 3 pessoas foram resgatadas com vida. Uma mulher e a filha de 6 meses morreram soterradas.
16: A gente aqui está desesperada, querendo que dê uma solução, tira o corpo dela dali com a criança, que não está sendo fácil para a gente, vizinho, parente, está sendo muito difícil.
15: Também em Olinda, uma grávida de 8 meses deixou tudo para trás antes que fosse tarde demais.
17: Perdi tudo, irmão. Perdi bujão, fogão, geladeira, perdi tudo. Eu não tenho mais nada, do saco, a roupa do couro e a cachorra.
15: Em outro bairro, uma cadeirante ficou presa no alagamento. No Recife, um deslizamento atingiu 2 casas. Uma mulher de 24 anos e o filho de 7 anos morreram. O marido e a filha de 1 ano e 6 meses foram socorridos. Em outro ponto, os bombeiros resgataram famílias das casas, porque a água tomou conta de boa parte da rua. Uma mulher grávida foi transportada junto com o marido no bote.
18: Isso é uma revolta. É uma revolta, isso é uma miséria. Isso é uma miséria, eu estou grávida. Imagine eu com minhas partes íntimas aí desse rio.
19: Tá, a situação muito grave, tudinho. É muita água, perdendo tudo lá.
15: Além dos bombeiros, vizinhos, parentes e amigos ajudaram a resgatar os moradores que não conseguiam sair de casa por conta da inundação. Esta moradora ajudou uma vizinha a sair de casa.
20: Uma senhora de 91 anos, O ano passado eu ia pegar ela nas costas agora de novo. Porque dentro da casa dela dá 3 metros. 3 metros dentro da casa dela.
1: Que situação, hein? Choveu forte também na Paraíba. Uma cratera se abriu numa rodovia depois que um reservatório transbordou. O asfalto cedeu nesse ponto que liga, a estrada que liga Pedras de Fogo até a capital. E há risco de novos desmoronamentos. A chuva também causou alagamentos na capital João Pessoa. Vamos agora falar da previsão para o primeiro fim de semana de maio, que tem alerta de chuva. A gente vê aqui que uma frente fria avança pelo sul e isso pode provocar inclusive temporais e chega até Mato Grosso do Sul. Já no Nordeste é a umidade que chega do oceano que mantém a chuva no litoral. O perigo está maior no extremo norte gaúcho, bem ali na divisa com Santa Catarina, onde pode ter muita ventania também, mas a chuva avança em parte do interior do Paraná. No litoral do Maranhão, Piauí, Ceará, Rio Grande do Norte e também da Paraíba, onde a gente já mostrou que está chovendo muito, a chuva vai continuar. Enquanto isso, no interior do Brasil tem uma massa de ar seco que impede a formação de nuvens. Isso também atinge o Paraná, que inclusive hoje decretou emergência hídrica por causa dessa seca prolongada que afeta níveis dos rios e o abastecimento de água. Vamos ver como é que fica a capital paulista, ó, sábado de sol, de calor, 29 de máxima, com algumas pancadas de chuva. Aí no domingo tem virada, vem chuva mais forte e a gente vai sentir friozinho. De 21 graus, mas é passageiro, viu? Outras 4 capitais também com chuva forte amanhã. Porto Alegre, 22 graus, Florianópolis, 23, Recife, 29 e Fortaleza, 28.
2: Agora no destaque internacional, Donald Trump disse estar insatisfeito com a nova proposta do Irã para encerrar o conflito no Oriente Médio.
21: A nova proposta iraniana não foi suficiente.

0: Errado. Está marchando por algo ou sendo levado por algo maior do que ele? Não há resposta pronta. E é justamente aí que a obra se destaca. Banksy sempre operou nesse território desconfortável. Foi assim com o mural das crianças olhando para o céu, que muitos interpretaram como uma crítica sobre a crise de moradia em Londres, ou então com um juiz retratado agredindo um manifestante em frente ao Superior Tribunal da Inglaterra, no momento em que as pessoas foram condenadas por protestarem. Banksy usa a arte para tocar em feridas da sociedade.
1: Mais enigmático do que as obras é o artista, porque enquanto milhões de pessoas veem o que ele faz, ninguém sabe ao certo quem ele é. E esse mistério todo torna o personagem Banksy ainda mais intrigante.
0: Uma longa reportagem da agência Reuters trouxe uma identificação: Robin Cunningham, que teria trocado nome para David Jobs, um britânico nascido em Bristol em 1973. Segundo a apuração, registros antigos, viagens internacionais e até um documento policial esquecidos por mais de 2 décadas apontam para esse nome. Coincidências demais para serem ignoradas. O que também não ficou de lado é o sucesso que a estátua está fazendo. O conselho da cidade informou que a obra não será removida. Entre fotos e vídeos, a admiração da arte e as suposições sobre a real identidade de Banksy.
2: Daqui a pouco, começa a valer o acordo União Europeia-Mercosul. Veja o que muda para o Brasil. ITRS fazem plantão neste feriadão para atender quem precisa atualizar ou tirar o título de eleitor. Prazo termina na próxima quarta-feira. Os detalhes, já na reportagem.
3: Aprovada no Congresso, a redução das penas para os condenados do 8 de janeiro pode parar no Supremo Tribunal Federal. Quem conta pra gente é o Pedro Teixeira.
4: O projeto da dosimetria abre caminho para a redução de penas por 2 crimes específicos: golpe de Estado e abolição violenta do Estado Democrático de Direito. Antes, as penas eram somadas. Agora deve prevalecer a pena do crime mais grave, no caso, golpe de Estado. Mas a diminuição não é automática. As defesas precisam entrar com um pedido no Supremo, que vai analisar caso a caso.
5: A grande consequência será o cálculo da progressão do regime fechado para o regime semiaberto, ou uma previsão, o tempo de redução de pena de Jair Bolsonaro e dos outros associados ao 8 de janeiro é algo em torno de redução de pena de 5 anos e 1 mês, o que prevê que ele passe para o regime semiaberto entre 2, 3, no máximo 4 anos já estará no regime semiaberto.
4: As defesas só podem entrar com o pedido no Supremo depois que a lei começar a valer. O presidente Lula já avisou que não vai promulgar o texto depois de 48 horas da derrubada do veto. A tarefa deve ficar com Davi Alcolumbre. O governo acompanha com preocupação a aproximação do presidente do Senado, Davi Alcolumbre, com a oposição. Além da derrubada do veto sobre a dosimetria, o movimento resultou numa derrota histórica: a rejeição da indicação de Jorge Messias ao Supremo. Parlamentares da base afirmam que a negociação envolveu o arquivamento definitivo de uma CPI para investigar o escândalo do Banco Master. A oposição, no entanto, nega o acordo.
6: Não teve acordo nenhum. Eu, como líder da oposição, lidero mais de 100 parlamentares na Câmara dos Deputados e em nenhum momento eu fui procurado para qualquer tipo de acordo.
4: Como reação imediata, os deputados governistas prometem pressionar pela criação de uma CPI. Um pedido do PSOL e da Rede para instalar a comissão já conta com o apoio de 181 deputados e 35 senadores. O presidente Lula também estuda uma contraofensiva. Já avisou a aliados que não vai abrir mão de indicar um novo ministro para o Supremo. Parte dos auxiliares defende o nome de uma mulher. O presidente do Senado, Davi Alcolumbre, já sinalizou que não vai colocar em votação nenhuma indicação para o STF até as eleições em outubro.
2: Bom, e o Pedro Teixeira já está de volta aqui com a gente, só que agora ao vivo, e para falar de um outro assunto. O ex-presidente Jair Bolsonaro passou hoje por uma cirurgia no ombro. Por favor, Pedro, boa noite, suas informações.
4: Tudo bem, Adriana? Boa noite para você e para todos que nos acompanham no Jornal da Band. A equipe médica informou em nota que o procedimento

0: procedimento ocorreu sem nenhuma intercorrência. A cirurgia foi autorizada pelo ministro Alexandre de Moraes. Bolsonaro passou por um procedimento de reparação do manguito rotador. O manguito rotador é um grupo de 4 músculos e tendões que ajudam a estabilizar e também movimentar a articulação do ombro. Quando o tratamento com fisioterapia ou com medicamentos não é suficiente, a cirurgia de reparo é necessária para proporcionar uma melhor qualidade de vida ao paciente. Preso em regime domiciliar por conta dos atos do dia 8 de janeiro, Bolsonaro não tem previsão de alta. Volto com vocês.
1: Imagens exclusivas revelam esconderijos do garimpo ilegal numa terra indígena em Mato Grosso. E neles, uma força-tarefa já encontrou cerca de 1 tonelada de explosivos.
2: 1, 2, 3.
3: Olha o gerador aí dentro. Que trânsito.
4: Mais um bunker.
5: Escondidos debaixo da terra, os agentes encontram estruturas que revelam a tática do garimpo ilegal. São bunkers bem camuflados, construídos para tentar enganar a fiscalização.
6: Na área de Cururu.
7: Aqui dentro tem alguns motores, geladeira, freezer, tem um motorzinho ali, freezer.
8: Só que esse é um bunker mais estruturado, né? Ele, ele tem mais reforço.
7: Mantimentos, peças, tudo.
5: Por fora, nada chama atenção, mas por dentro, os garimpeiros montam verdadeiros esconderijos.
9: Então, estruturas, algumas são bem grandes, da pessoa ter conseguir ficar em pé dentro, não é uma coisa que você tem que rastejar. Estruturas que estão bem montadas, com madeiras fazendo escora, então é algo bem sofisticado e é uma novidade realmente.
5: A descoberta foi feita durante uma grande operação do governo federal na terra indígena Sararé, no Mato Grosso, que ocorre há pouco mais de um mês. É uma força-tarefa com diversos órgãos, Polícia Federal, IBAN, FUNAI, Força Nacional e Ministério da Defesa. O objetivo, retirar garimpeiros ilegais. 22 bunkers já foram destruídos. Nestes locais, os garimpeiros guardam até materiais perigosos.
9: A gente já recolheu, entre inutilização, quase 1.000 quilos de explosivo, né? Que é um número bem elevado. Então isso fica tudo escondido nesses bunkers aí.
5: Cerca de 6% da terra indígena Sararé já foram impactados pelo garimpo ilegal. A pressão sobre a área aumentou com a valorização do ouro no mercado internacional. 369 pessoas foram presas. Em outubro do ano passado, o Jornal da Band mostrou em uma série de reportagens flagrantes do garimpo ilegal na terra indígena Sararé, onde há áreas também com a presença do crime organizado. O ouro que move essa cadeia criminosa segue para os grandes centros, onde é transformado e passa a ser vendido sem nenhum tipo de controle. Depois, essas joias acabam sendo também alvos de assaltantes nas ruas.
10: Daqui a pouco, foi dada a largada, começa a venda do álbum de figurinhas da Copa, tradição que une crianças e adultos. E um hábito muito comum que faz mal à saúde e prejudica o sono, jantar tarde. É já já.
11: Talvez você nunca tenha ouvido falar de novelinhas de frutas. É uma invenção da inteligência artificial. E essas novelinhas invadiram as redes e fazem sucesso com a criançada. Mas atenção, porque essa trend não é indicada para o público infantil e virou alvo de investigação.
12: O roteiro é para adultos. Uma jovem flagra a traição da avó e do namorado. O marido que obriga a mulher a se prostituir. Um jovem que perde o emprego e é incentivado a entrar para o tráfico de drogas.
13: Deixa eu te levar para falar com os caras, sem compromisso, só para ouvir que cara os caras da boca.
12: São as novelas de frutas. Aqui no Brasil, os enredos curtos, protagonizados por frutas e legumes, exploram desde situações do cotidiano a cenas de violência, sexo, brigas e bailes funks. Se tornaram um fenômeno nas redes sociais e uma preocupação na casa da lei.
14: Quem recomendou para ele?
15: A própria plataforma.
2: E olha que a nossa, que o aplicativo que ele utiliza é especialmente para crianças, né? Tem ali a idade, a gente colocou ali 6 anos de idade, então só pode, né, teoricamente deveria aparecer somente conteúdos adequados. Mas aí burlou todo o sistema e aparece no meio da rolagem algumas sugestões de conteúdo para criança.
3: Tudo embalado em uma roupagem bastante lúdica, personagens e cenários muito coloridos, tudo parecendo um desenho animado. Um convite e tanto para o público infantil, que consegue acessar esse tipo de conteúdo livremente, sem nenhuma restrição.
12: O Ministério dos Direitos Humanos denunciou o caso à Agência Nacional de Proteção de Dados por indícios de violações ao novo ECA digital, em vigor no Brasil desde março.
6: Quando esse tipo de conteúdo é disponibilizado sem o que prevê o ECA, a classificação adequada, sem barreiras etárias efetivas ou impulsionado por sistemas de recomendação, pode haver aí uma afronta aos deveres de prevenção, mitigação de risco e proteção integral previstos no ECA digital.
12: Um dos principais pontos da lei que entrou em vigor é a proibição da autodeclaração de idade, obrigando as plataformas a usarem mecanismos de verificação. Este e outros pontos, no entanto, ainda estão em fase de regulamentação, que deve ser concluída até o fim do ano.
14: Deve-se apurar aqui se esses conteúdos não violam por si só a legislação, porque são conteúdos que podem conter atos criminosos e ilícitos e incitação de atos ilícitos que devem ser apurados.
1: E escondidos atrás de um desenho, né? Um arzinho infantil que não tem nada de infantil. Fazer um alerta aqui, olha, jantar tarde aumenta o risco de problemas intestinais, além de prejudicar o sono. Pessoas estressadas são ainda as mais afetadas.
15: O Ricardo está com os hábitos alimentares desregulados. Chega em casa tarde, continua trabalhando no celular e acaba jantando depois das 10 da noite. O resultado, quando consegue dormir, já é de madrugada.
16: Eu acordo cansado, da mesma forma, indisposto, parece que eu tô cheio ainda.
17: Por isso que não toma café da manhã?
16: Por isso que não toma café da manhã.
15: Quem consome cerca de 25% de suas calorias diárias depois das 9 da noite e tem altos níveis de estresse, tem até 150% mais chances de desenvolver alterações intestinais. Aumenta a sua probabilidade, por exemplo, de ter diarreia ou constipação. É o que aponta uma pesquisa apresentada em um congresso em Chicago, nos Estados Unidos. Depois de analisarem 11 mil pessoas, os pesquisadores descobriram que a combinação de estresse e alimentação noturna aumenta em quase 2 vezes o risco de problemas intestinais, além de diminuir a diversidade da microbiota, o conjunto de organismos que trabalham em funções essenciais para o corpo, como a digestão.
18: Isso vai gerar consequências crônicas no formato das fezes, na consistência das fezes, em relação à dor.
15: Antecipar o jantar e dormir mais é a melhor solução.
19: Tem estudos mostrando que dormir cerca de 1 hora e meia a mais, ele reduz a ingestão de calorias no dia seguinte em 270 calorias.
18: Cozinhar para a semana inteira ou deixar uma comida semi-pronta. Outra opção é trazer lanches ali perto de 5, 6 horas da tarde, que quando chegar no jantar eu não vou estar com tanta fome e vou conseguir comer uma menor carga calórica naquela refeição.
3: Daqui a pouco, a cantora Shakira faz um ensaio para o mega show de amanhã na praia de Copacabana. A gente vê a imagem do palco montado, já está tudo pronto por lá. E claro, muita gente à espera da colombiana para ver esse ensaio. Um mega esquema de segurança foi montado. Vamos acompanhar na reportagem.
20: Um show histórico que deve reunir mais de 2 milhões de pessoas, esquema de segurança reforçado. Quase 8 mil policiais civis e militares, guardas e bombeiros vão atuar no show da Shakira neste sábado. Para entrar em Copacabana, o público vai precisar passar por um dos 18 pontos de revista com detectores de metal e quase 300 câmeras de reconhecimento facial. Também foram montadas 78 torres de observação ao longo da praia. Daqui do alto, os policiais conseguem ter uma visão panorâmica e identificar qualquer situação suspeita. Além disso, a polícia também ampliou o número de equipes que vão fazer o patrulhamento no meio do público.
0: Serão 6 grupos, né, formados por 16 policiais que circulam em linha com capacetes brancos no meio da multidão. Então o policial está mais próximo e muito visível e com todas as técnicas que eles utilizam para atuar caso tenha algum distúrbio, alguma necessidade de intervenção.
20: No ano passado, 240 ocorrências foram registradas em Copacabana no dia do show da Lady Gaga, a maioria de furtos de celulares.
21: Já sou acostumado a ir pra show com muita gente, o celular ó, não tem estratégia melhor do que aqui na cintura.
20: Shakira já garantiu, esse vai ser o maior show da carreira dela. Entre as participações especiais, uma está confirmadíssima, Anitta, com quem a colombiana lançou ontem o clipe de Choca Choca. Antes mesmo de subir ao palco, a Loba, como a cantora é chamada pelos fãs, já transformou Copacabana numa grande pista de dança.
22: É mais aproveitar essa mulher maravilhosa, esse som lindo, essa energia boa. Eu sou muito da paz, então quanto mais paz, melhor.
1: Há menos de uma semana para o fim do prazo, muita gente encarou filas hoje para regularizar o título de eleitor. Os cartórios também vão funcionar nesse fim de semana.
23: Em Porto Alegre, a fila dobrou a esquina. São eleitores que aproveitaram o feriado para regularizar o título em ano de eleição.
24: Na semana eu não tenho tempo, né? Devido ao trabalho. E hoje, como feriado, daí eu resolvi vir hoje com meu filho. Daí.
25: E durante as semanas, às vezes, tu tem que trabalhar e não tem tempo para fazer isso aí. Então, uma excelente alternativa.
23: Em todo o país, cartórios eleitorais e centrais de atendimento funcionaram nesse dia do trabalho. 6 de maio, próxima quarta-feira, é o último dia para regularizar o título. Quem perder o prazo não vota esse ano e pode enfrentar diversas restrições. Neste fim de semana, os cartórios do país também vão abrir para receber eleitores.
26: Quem votou em 2024 tem garantido o direito de voto em 2026, mesmo sem biometria, porque a biometria não é obrigatória ainda. Então, quem precisa vir aqui? Primeiro, título. Porque aí a pessoa tem que ter o direito de votar, e pessoas que estão com o título cancelado.
23: Muitos jovens como João estão tirando o primeiro título.
27: Minha avó estava dando pilha para eu tirar, minha mãe estava querendo que eu tirasse também, então é basicamente isso, pela família.
23: Mas também tem quem já perdeu as contas de quantas eleições participou. Aos 91 anos, Zeni está pronta para votar.
28: Tem que votar sempre, sempre, não tem idade.
11: É isso aí. Vamos falar agora de uma prática proibida em muitas praias e que sempre dá polêmica. Cadeiras e guarda-sóis montados por barraqueiros para guardar espaço na areia.
29: Muito sol temos, mar também não falta. Agora vai procurar um pouco de espaço lá embaixo. É a areia do Porto da Barra, em Salvador, tendo dono antes mesmo do turista chegar.
30: Se você vir com seu sombreiro e querer se instalar, você vai arrumar uma confusão, uma briga, sem nem porquê, né? Porque o espaço, se for público, é para todo mundo, concorda?
29: São muitos verões de polêmica e uma lei para tentar resolver. Ela determina que os kits só podem ser montados se o cliente pedir. Se não, tem multa, apreensão e até a perda da autorização para trabalhar aqui. Mas na areia, muitas vezes, isso não funciona.
31: Muita gente, às vezes, não quer, só quer sentar, não quer nenhum sombreiro e tá lá já. E aí toma muito espaço, fica muito ruim, de verdade.
29: Esse barraqueiro garante que cumpre a lei.
32: Como eu digo, a praia é pública, o material da gente não. Mas a praia é, a pessoa pode chegar com sua cadeira, seu sombreiro, fica aí até não querer mais, entendeu? A gente tá seguindo a lei, entendeu?
33: A gente chegou, a gente já sabia que tem essa dificuldade, né? De o pessoal já monta as barracas com as cadeiras e tem que chegar cedo. Se chegar tarde, aí não consegue, não.
29: Procurada, a prefeitura, que é responsável pela fiscalização, não respondeu. Balanço de multas ou irregularidades não existe. Queixas de banhistas contra barraqueiros são comuns em praias de todo o Brasil. Há denúncias de extorsão, preços abusivos e até casos de agressões.
1: O Instituto Inhotim, que fica em Minas Gerais, que é uma maravilha, que é o maior museu a céu aberto do mundo, está completando 20 anos e comemora com novas exposições.
34: Em Brumadinho, na Grande Belo Horizonte, uma área equivalente a 100 campos de futebol abriga centenas de obras de arte contemporânea. A exposição Dupla Cura reúne mais de 100 obras do artista Dalton Paula. Pinturas, fotografias e vídeos abordam a representação de pessoas negras na história brasileira.
35: Maravilhosa, forte,
2: plástica, incrível. Eu entrei aqui e fiquei arrepiada.
34: Uma obra que faz referência ao Rio São Francisco é o cartão de visita da exposição Tororama, de David Jesus do Nascimento, artista que cresceu na região.
4: Trabalha com a memória, trabalha com sua família, trabalha com muitas obras que lidam com aquela região, né? Um artista barranqueiro, ou seja, um artista que vive às margens do Rio São Francisco.
34: A mostra Contraplano, de Laís Mirra, aproveita a vista privilegiada para valorizar a arquitetura de Niemeyer.
5: Essa coisa cheia de degraus, arredondado. Essa junção é maravilhosa. A gente vê essa serra linda, essa paisagem maravilhosa.
34: Essas novas exposições fazem parte das comemorações de 20 anos do Instituto Inhotim, o maior museu a céu aberto do mundo. Aqui, o visitante tem uma experiência imersiva, que reúne natureza e arte contemporânea. São mais de 700 obras de artistas de vários cantos do mundo, exibidas ao ar livre em meio a um enorme jardim botânico, com milhares de espécies raras.
6: Tem muita coisa para ver em pouco tempo, então a gente tá tentando fazer o máximo que dá nesse meio período aqui que a gente tá.
34: O museu foi construído na propriedade do empresário Bernardo de Melo Paz nos anos 80. Em 2002, virou uma instituição sem fins lucrativos, ainda com visitação restrita. Foi apenas em 2006 que o local foi aberto ao público e passou a deslumbrar os visitantes.
7: Já vim mais de 10 vezes aqui, eu sempre acho encantador. A junção das obras com a natureza é realmente impactante.

0: Vamos agora ver como foi o dia dos pré-candidatos ao Palácio do Planalto.
1: Em entrevista à Band News TV, o pré-candidato do PL, Flávio Bolsonaro, negou que a oposição ao governo tenha participado de um acordo com o presidente do Senado, Davi Alcolumbre, e o ministro do Supremo, Alexandre de Moraes, para impedir a criação de uma CPI sobre o Banco Master.
2: Imagina eu fazendo acordo agora com Alexandre de Moraes. O algoz do presidente Bolsonaro, quem armou toda essa farsa para perseguir não apenas o meu pai, mas centenas de outros brasileiros. Não teve essa conversa com o ministro Alexandre de Moraes de forma alguma.
1: Já Romeu Zema participou da gravação do programa Canal Livre da Band, que vai ao ar no domingo. O pré-candidato pelo Novo criticou a carga tributária no Brasil.
3: Nós temos uma carga tributária hoje que é insuportável para o setor produtivo. Por isso que o Brasil não consegue exportar, ser competitivo. O empreendedor, o empresário brasileiro, todos os dias ele calça uma botina de chumbo e tem de correr com países que têm tênis.
1: Já o pré-candidato do PSD, Ronaldo Caiado, cumpriu a agenda em Goiânia, onde participou da Marcha para Jesus.
4: Várias manifestações pelo Brasil marcaram as comemorações do 1º de maio.
5: No Dia do Trabalhador, um pagodinho na Grande São Paulo.
6: Incentiva todo mundo, o pessoal que tá trabalhando, cansado, vem se divertir.
7: Uma folguinha em plena quinta-feira é perfeito, sexta-feira, né?
5: O evento foi organizado pelo Sindicato dos Metalúrgicos e outras 25 entidades. O ex-ministro da Fazenda e pré-candidato ao governo de São Paulo, Fernando Haddad, discursou.
8: A batalha do ano é fazer o Congresso aprovar antes das eleições a jornada, a revisão da jornada 100x1. Já está no Congresso e se não tiver mobilização da classe trabalhadora, isso vai ser adiado, vai ser adiado.
5: E foi essa a principal bandeira levantada na maioria das manifestações pelo país. Na capital paulista ainda teve um ato organizado pela esquerda no centro da cidade e outro por movimentos de direita na Avenida Paulista. Em Cascavel, no Paraná, uma tradição no Dia do Trabalho que já dura quase 3 décadas.
9: Coisa mais linda do mundo. O maior costelão do sul do mundo.
5: 17 toneladas de costela para alimentar cerca de 25 mil pessoas.
10: Para que tudo isso seja possível, são mais de 1000 voluntários envolvidos. Pessoas de Cascavel, do Paraná, do Brasil e de todo o mundo que fazem parte desse momento tão importante para Cascavel.
11: Bastante carne, bastante gente reunida, bastante, né, povo confraternizando aí, todo mundo feliz.
0: Donald Trump anunciou que vai elevar para 25% a tarifa cobrada de carros e caminhões exportados de países da União Europeia. Segundo o presidente americano, a medida entra em vigor na próxima semana. Trump alegou que o bloco europeu não está cumprindo o acordo comercial com os Estados Unidos. O presidente da Comissão de Comércio Exterior da União Europeia disse que a decisão deixa claro que os americanos não são confiáveis.
4: Começou a valer hoje o Acordo de Livre Comércio, Mercosul, União Europeia. Ainda é provisório, porque os parlamentos de todos os países têm que ratificá-lo. O do Brasil já fez. Veja onde o Brasil pode ganhar na reportagem do Juliano Dippi.
12: Dois mundos que estão mais próximos do que nunca. O acordo entre Mercosul e União Europeia começa a produzir efeitos imediatos. Mais de 80% dos produtos vendidos pelo Brasil ao bloco europeu já terão imposto zerado nesta fase inicial. Separados por cotas, açúcar, aves, arroz e cachaça passam a entrar lá com tarifa de importação zero. O excedente de cada produto continua pagando as taxas atuais. Do lado brasileiro, os primeiros beneficiados são produtos em que o país já é competitivo, como frutas, suco de laranja, café, mel, milho e pescado, que entram no mercado europeu com menos barreiras, em alguns casos, até tarifa zero.
13: Eu acho que frutas é muito relevante, o Brasil é um grande produtor, mas com um potencial enorme ainda a ser explorado, e a desgravação da exportação de frutas pode gerar muito desenvolvimento, inclusive para regiões importantes, no norte, nordeste. Destaco fundamentalmente óleos, porque a existência de um mercado para óleo que viabiliza o processamento da soja e que agrega valor aqui dentro do país.
12: No caso do café, a redução tarifária começa em 2026 e ocorre de forma gradual, principalmente para produtos industrializados, como o torrado e moído e o solúvel, hoje taxados entre 7,5% e 9%. As tarifas começam a cair já em maio e são eliminadas em até 4 anos.
14: E o prazo de desgravação das tarifas, ou seja, da diminuição gradual, vai de zero, ou seja, início imediato, até 20 anos. Então, cada produto tem um prazo diferente.
12: Mas e na hora de comprar deles? Onde a gente ganha? O Brasil começa a importar com mais facilidade produtos industriais europeus. Máquinas, equipamentos, insumos químicos e tecnologia já chegam com redução de tarifas, o que tende a baratear custos para a indústria brasileira. Produtos como carro, medicamentos e alguns itens de maior valor agregado também entram nesse movimento, mas de forma gradual ao longo dos próximos anos.
14: O que se espera é que a indústria brasileira, em parceria com o Estado, que precisa desenvolver uma política pública para isso, desenvolva a indústria, modernize para que consiga fazer frente a essa nova concorrência.
12: E com o tempo vamos pagar menos por queijos, vinhos, espumantes, chocolates europeus. A tarifa também vai ser reduzida aos poucos e zerada só daqui a alguns anos.
13: Está havendo uma troca, né, de abertura para o agronegócio nos mercados europeus em troca de uma relativa abertura de mercados industriais produtos europeus aqui para o Mercosul.
0: Mesmo com decisões judiciais contrárias, redes sociais mantêm posts com ataques à honra e outros tipos de crime. Um deputado acionou o Supremo para que a plataforma onde ele é ofendido seja responsabilizada.
15: Desde 2020, o deputado Fausto Pinato é vítima de notícias falsas divulgadas em redes sociais. Presidente da Frente Parlamentar Brasil-China, ele é atacado por essa razão. A maioria das publicações é anônima. Cansado disso, ele resolveu procurar a justiça, que determinou que a Meta identificasse os usuários responsáveis pelos ataques e removesse o conteúdo falso. Mesmo assim, as publicações continuaram no ar.
16: As plataformas hoje são usadas praticamente para cometer crimes, né? E a gente fica de mãos atadas, porque mesmo com decisão favorável ou, de certa forma, a gente buscando a apuração disso, né, não consegue identificar e a plataforma diz que não é obrigada a identificar.
15: O caso chegou ao Supremo Tribunal Federal. O presidente do STF acatou um recurso dos advogados do deputado e vai discutir a responsabilização das plataformas no plenário da corte.
17: Eu teria que entrar contra a pessoa que escreveu a notícia. Só que essas notícias são anônimas. Dizem assim, olha, a plataforma não pode ser responsabilizada. Eu disse, olha, a partir do momento que ela foi citada da ação e ela mantém essas informações de forma que são reproduzidas na plataforma de forma anônima, ela tem o dever de indenizar.
15: Para esse especialista em direito digital, as plataformas não podem se isentar de responsabilidade quando os crimes contra a honra são cometidos nas redes sociais, principalmente após serem notificadas pela justiça.
18: Quando se tem crimes contra a honra na plataforma, em que a vítima denuncia o conteúdo ou até judicializa aquela questão, e mesmo um magistrado determinando a remoção, a plataforma não cumpre. Então, a partir desse momento, sem dúvida nenhuma, a plataforma deve ser corresponsável por aquele conteúdo, tendo que pagar indenizações.
15: Procurada, a Meta afirmou que não comentaria sobre o caso.
4: A seguir, 1º de maio é marcado por protestos pelo mundo contra a alta do custo de vida. E alguns deles terminam em confronto.
0: A alegria da criançada que chegou bem mais cara este ano. É o álbum da Copa com número recorde de seleções e de figurinhas.
4: Espetáculo no céu, é a primeira lua cheia de maio. Nesse mês serão duas pra gente admirar. Daqui a pouco, aqui no seu Jornal da Band.
0: É já.
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2: 8:10 no horário de Brasília, pelo próximo minuto e 45 segundos. 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
1: Já já tem mais um bloco do Jornal da Band.
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4: De volta à Copa do Mundo após 56 anos, o Congo anunciou os últimos dois amistosos preparatórios antes do torneio. No dia 3 de junho, a seleção da Dinamarca será adversária em duelo na cidade de Liège, na Bélgica. Já no dia 9, em Marbella, na Espanha, os congoleses encaram o Chile, que, assim como a Dinamarca, também não se classificou ao Mundial. A seleção do Congo está no grupo K, ao lado de Portugal, Colômbia e Uzbequistão.
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1: E a Copa Truck vai ter neste sábado a definição do grid de largada para a terceira etapa do campeonato. Vai ser disputada em Cascavel, no autódromo Zilmar B. Em Cascavel, no Paraná, autódromo de 3.058 metros. A corrida será neste domingo, com largada para a primeira das provas ao meio-dia, com transmissão ao vivo, 12h10, transmissão ao vivo na tela da Band.

0: Vem aí o Jornal da Band aqui na Band News FM com mais um bloco na edição desta sexta-feira, 1º de maio.
1: De volta com o Jornal da Band, manifestações pelo Dia do Trabalhador terminaram em violência em alguns países. De Paris, a correspondente Sônia Blota conta pra gente.
2: Em Istambul, na Turquia, a polícia bloqueou o acesso de manifestantes à praça principal. Os agentes usaram gás lacrimogêneo e canhões de água para dispersar a multidão. Nas Filipinas, trabalhadores foram de encontro a um cordão policial. Aqui em Paris, sindicatos protestaram contra o aumento do custo de vida provocado por crises geopolíticas e exigiram soluções urgentes. Por medida de segurança, o transporte público funciona neste 1º de maio com muita restrição. Estações de metrô no centro da cidade foram fechadas e o policiamento foi reforçado, não só na capital francesa, mas em todo o país. A marcha reuniu 100 mil pessoas e na dispersão teve confusão. Trabalhadores em Madrid protestaram contra o conflito no Oriente Médio e o alto custo da moradia. Em Atenas, houve manifestação de apoio ao povo palestino. Na Coreia do Sul, uma aglomeração comportada para exigir mais direitos trabalhistas. Na Argentina, aconteceu a tradicional marcha na Praça de Maio, em Buenos Aires. A Confederação Geral do Trabalho realizou um comício em frente à Casa Rosada, sede do governo, para protestar contra políticas econômicas e trabalhistas. Em Havana, capital de Cuba, a manifestação foi contra ameaças de intervenção dos Estados Unidos contra a ditadura na Ilha Socialista. E em cidades americanas, como na capital Washington, o alvo dos protestos foi o governo de Donald Trump.
3: Agora o futebol dos 4 times brasileiros que jogaram pela Libertadores e Sul-Americana, 2 venceram. Destaque para o Corinthians, que não sofreu nenhum gol desde a chegada do técnico Fernando Diniz. A vitória por 2-0 contra o Peñarol do Uruguai foi a 5ª em 7 jogos. O Corinthians é líder de seu grupo com 100% de aproveitamento. Já o Fluminense segue sem vencer na Libertadores. A derrota por 2-0 para o Bolívar, em La Paz, deixou o Fluminense na lanterna de seu grupo. Para passar para a próxima fase sem sustos, agora terá que vencer os 3 jogos restantes. Pela Copa Sul-Americana, destaque para a vitória do Vasco por 3-0 contra o Olímpia do Paraguai, em São Januário. O resultado põe o Vasco na liderança de seu grupo. Já o Bragantino precisa reagir, perdeu o pênalti e foi derrotado em casa pelo River Plate da Argentina por 1-0. Agora sim, você acompanha as imagens, o time é apenas o 3º de seu grupo.
1: Para as crianças é uma grande felicidade, né? Para os pais, tudo bem que é diversão, agora custa caro. Que é o
3: diversão
1: tal do...
3: carinha, né?
1: É o alvo da Copa, que tem esse ano número recorde de seleções e, portanto, muito mais figurinha, muito mais dinheiro para gastar.
4: Ele é o destaque da temporada e pelos próximos dias deve ser o campeão de vendas nas bancas do país.
5: Chegou agora há pouco o álbum. Esse álbum eu estava esperando vir amanhã, né? Mas nós tivemos que ir lá buscar porque o pedido era muito grande.
4: Assim que souberam da novidade, o Juliano e o filho correram para comprar.
6: Criançada pira, tem que achar posto de troca. E vamos que vamos.
4: Colecionar exige esquema tático.
7: Juntinhos, inclusive a gente já até marcou as que a gente já pegou hoje. Vamos imprimir agora lá a planilha lá das figurinhas pra ficar mais fácil, né, Vini?
4: E pra colar também.
8: É que eu não consigo muito tirar o negócio da figurinha pra colar. Aí ele faz isso.
9: É, o pai é bem exigente na hora de colar, ele tem que ser bem, bem quadradinho.
4: O João Lucas faz aniversário amanhã. 12 anos. Ganhou o álbum de presente da mãe. E o avô ficou encarregado de comprar as primeiras figurinhas. A gente vai acompanhar um momento importante agora. Vamos abrir o primeiro pacote. O que a gente está procurando, João?
8: Uma figurinha dourada.
4: Será que vem?
8: Eu acho que vem.
4: Então vamos lá, abre aí. Aí!
8: E Brasil?
4: Olha, Brasil e Itália dourado. Mostra aí pra câmera.
8: Itália. E Brasil.
10: O elenco brasileiro do Albo tem figurinhas que não estarão na Copa. O zagueiro Éder Militão e o atacante Rodrigo, que sofreram lesões. Essa é a maior edição do álbum, com 112 páginas e 980 figurinhas. Mas os fãs de futebol sentiram falta de um jogador.
11: Neymar.
10: Por quê?
11: É craque, né?
10: Além de sorte e técnica, tem que preparar o bolso. O pacote com 7 figurinhas custa R$7. E para completar o álbum, o valor pode ultrapassar R$1.000.
3: A mistura de etanol na gasolina pode aumentar. Se for aprovada, a medida pode acabar com a dependência de importação do combustível, que sai mais caro.
12: Em cada litro de gasolina, 30% são etanol. É assim desde agosto de 2025. Agora o governo quer aumentar para 32%. E nessa pequena diferença, uma promessa de peso em tempos de instabilidade no mercado de petróleo: zerar as importações de gasolina.
13: Nós daremos mais um passo fundamental à mistura do etanol anidro na gasolina, nos tornando autossuficientes. Isso é muito importante nesse momento agora, em especial da guerra.
12: O Brasil é um dos maiores produtores de petróleo do mundo, mas gargalos no refino fazem com que o país precise importar de 10 a 15% da gasolina.
14: A medida deverá ser analisada na próxima reunião do Conselho Nacional de Política Energética, prevista para acontecer no início de maio. A proposta faz parte de uma estratégia para aumentar a segurança energética, reduzindo a dependência dos combustíveis importados no período de alta nos custos. Para que a mudança chegue aos postos, no entanto, é preciso olhar primeiro para o campo.
12: A estimativa da União da Indústria de Cana-de-Açúcar é que a alteração aumente a demanda por etanol anidro em aproximadamente 1 bilhão de litros por ano.
15: Esse ano nós vamos ter a maior oferta da história de etanol, cerca de 40 bilhões de litros de etanol. Então a gente tem total condição de atender essa demanda. Além dos benefícios para o consumidor, benefícios para o meio ambiente, o etanol produzido no Brasil gera emprego e renda tanto no campo quanto na cidade.
12: Segundo o Ministério de Minas e Energia, testes técnicos já garantiram que a mudança é viável e segura para os motores dos veículos.
16: Essa é uma arma muito grande que o Brasil tem, porque da nossa frota Flex, hoje só 30% está consumindo etanol hidratado. Então, se a frota Flex também der uma força, atingimos a autossuficiência na questão aí da gasolina.
17: A seguir, susto numa cidade no interior paulista. Um paraquedista erra o alvo, atinge a rede elétrica e acaba pousando na rua.
3: Elas aparecem cada vez mais no Brasil. São as orcas, que vêm de longe para se reproduzir por aqui. A gente te mostra mais daqui a pouquinho, depois do intervalo.
17: Fica com a gente.
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0: trânsito na linha Verde Norte, no trecho do viaduto sobre a Avenida Vitor Ferreira do Amaral, no Tarumã, foi desviado parcialmente. Os veículos que trafegam pela pista central sentido Atuba vão ser direcionados para uma das faixas do viaduto que foi recentemente alargada. O desvio parcial será de aproximadamente 700 metros. A alteração acontece para o avanço das obras de duplicação do viaduto que foi construído na década de 1970. Agora o viaduto vai passar para 50 metros de largura. O desvio parcial da pista central vai acontecer para as equipes poderem fazer as intervenções na pista. A previsão de duração desse desvio é de aproximadamente 60 dias e depende das condições do clima.
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3: Acidente com paraquedas no interior de São Paulo. A câmera de uma casa mostra o equipamento descontrolado atingindo a fiação elétrica, o que acabou amortecendo a queda. O pouso no meio da rua acontece em Boituva, uma cidade conhecida pelos saltos de paraquedas. O paraquedista, felizmente, não se feriu.
4: O Pentágono anunciou a retirada de 5 mil soldados da Alemanha. Em meio à crise entre o presidente Donald Trump e o chanceler alemão Friedrich Merz, por causa do conflito no Oriente Médio. No começo da semana, Merz afirmou que os Estados Unidos estão sendo humilhados pelo Irã. A Alemanha é a maior base americana na Europa, com cerca de 36 mil militares.
3: Agora, imagens bonitas registradas no litoral paulista, um grupo de orcas foi visto nadando perto de Ilhabela. Os animais, que são parentes dos golfinhos, se aproximam da superfície e alguns saltam. Elas estão só de passagem, porque elas não vivem aqui. A cada ano tem sido mais comum esse tipo de observação no litoral norte de São Paulo.
4: Se o céu, onde você estiver, tiver aquele céu limpinho, aproveita, dá uma olhadinha para fora. Olha só essa imagem registrada em Brasília. Linda a lua, né? A primeira lua cheia de maio. Este mês serão duas. A próxima chega no finalzinho, dia 31. Essa outra imagem é do Guarujá, no litoral paulista, também muito bonita. Nos Estados Unidos, essa lua é chamada de Lua das Flores, uma tradição dos povos indígenas, porque lá coincide com o auge da primavera. Terminamos bem hoje, hein?
3: Opa!
4: Obrigada pela sua companhia. O Jornal da Band está de volta amanhã.
3: Você fica agora com a novela Guerra das Rosas. Boa noite e amanhã tem mais.
4: Tô te esperando no sábado. Tchau, tchau.
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6: O Mundial do Qatar em 2022 foi o primeiro a contar com alterações no regulamento que foram criadas durante a pandemia de Covid-19. As equipes puderam fazer 5 substituições algo que se fixou no futebol mundial, além de convocar 26 atletas e não 23. A edição de 2022 registrou um recorde de 172 gols marcados, superando as marcas anteriores de 171 na Copa de 98 e de 2014. Cristiano Ronaldo, de Portugal, tornou-se o primeiro e único jogador a marcar gols em 5 edições diferentes do torneio. O tento mais rápido da competição foi do canadense Alfonso Davies, aos 68 segundos de jogo contra a Croácia.
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9: Eu sou Sérgio Waibe, está começando agora o Minuto Tributário, apresentado pela GTEC Stack. E na minha companhia, Douglas Fará, co-CEO da GTEC Stack. Douglas, uma pergunta importante. Qual é o maior impacto da reforma tributária para os empresários? É a alteração das alíquotas?
10: A alteração das alíquotas é muito impactante, Sérgio, mas não é o maior impacto. O business como um todo vai ser impactado, de fato. Como a gente vai organizar a nossa produção quando o imposto não é mais cobrado na origem e sim no destino? Como é que a gente vai trabalhar nosso fluxo de caixa com o split payment? Realmente, o cenário de negócios no Brasil vai mudar muito mais profundamente do que uma mera alteração de alíquotas.
9: Douglas Fará, bem-vindo ao Minuto Tributário, apresentado pela GTEC Stack.
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11: Existe um número que pouca gente entende quando fala da China. Nas últimas 4 décadas, o país tirou mais de 800 milhões de pessoas da pobreza. Isso significa praticamente 4 vezes a população inteira do Brasil. E tem outro dado ainda mais impressionante. Entre 1980 e hoje, o PIB da China cresceu mais de 40 vezes. Para você ter uma comparação simples, enquanto o Brasil cresceu cerca de 3 vezes no mesmo período, a China virou a segunda maior economia do planeta. E como isso aconteceu? Com 3 pilares muito claros: indústria, exportação e infraestrutura. A China construiu portos, rodovias, ferrovias e zonas industriais gigantes. Enquanto muitos países discutiam só ideologia, eles estavam construindo fábricas. A China não ficou grande debatendo o que poderia ser, ficou grande construindo o que precisava existir, sendo a fábrica do mundo.
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9: Estamos começando a coluna Giro Business. O tema da semana, o setor pet, e na minha companhia, a CEO da Pet Love, Thalita Lacerda. Thalita, muito bom te ter no Giro Business, dado o nosso propósito, levar as pessoas conhecimento, e hoje sobre o setor pet. Vamos lá. O Brasil é hoje o 3º maior mercado do mundo pet. Não menos importante, o Brasil tem quase 2 pets por residência, sendo mais exato, 1,8. Ao que se atribui isso? Por que o Brasil é tão humanizado e gosta e adere tanto ao setor pet, aos bichinhos queridos?
13: Porque no Brasil os pets são parte das famílias. Nós temos mais de 67% dos lares no Brasil com pet. Isso faz com que a gente tenha mais pets do que crianças no Brasil. É, e dado o movimento de humanização do pet, né, a gente projetar as nossas necessidades nos animais de estimação, isso leva a gente querer cuidar melhor deles, né? Isso começa por alimentação. Então o mercado de ração no Brasil, ele movimenta grande parte do setor e faz com que o Brasil seja o terceiro maior mercado do mundo. Tem outras categorias em que a gente vê que aí a gente não é terceiro, a gente é décimo, décimo quinto, vigésimo, então tem um grande potencial também de aprofundar esse cuidado.
9: Thalita, vamos falar de humanização? Na pandemia se percebeu muito, quer dizer, o pet saiu da cozinha e passou a dormir na cama. Isso ajuda o setor? Isso vem criando, vamos dizer, um aumento de consumo, de faturamento e de integração do pet com a família?
13: Sim. Durante a pandemia, esse movimento ele se intensificou, mas é algo que acontece há muitos anos e que acontece em outros países também, né? Quanto mais perto da cama, mais humanizado é o pet. E mais a gente tende a cuidar dele, né? Então, quando o pet está dormindo com a gente, o pet tem que estar cheiroso, limpo, então isso leva à necessidade do banho. A gente quer cuidar da saúde, então a gente contrata um plano de saúde, a gente leva no médico veterinário, então tudo isso direciona o crescimento.
9: Obrigado, Thalita. Thalita Lacerda, CEO da Pet Love e minha entrevistada durante toda a semana.
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14: A inadimplência acende um sinal de alerta para a economia brasileira. Dados recentes da Confederação Nacional do Comércio de Bens, Serviços e Turismo mostram que o endividamento chegou a 80% das famílias no mês de março. É o maior patamar da série histórica. 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O problema não afeta apenas o orçamento doméstico. 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
5: 8:39, pelos próximos 5 minutos, informações da sua cidade e da sua região.

0: taxa mais alta, em especial entre os adolescentes, estaria ligada aos fatores de sobrepeso e obesidade. Em relação à população adulta, uma em cada três pessoas no Brasil tem hipertensão arterial. O cardiologista dos hospitais São Marcelino Champagnat e Universitário Cajuru, Gustavo Lense, explica que é necessário ter atenção porque a doença é conhecida por ser silenciosa.
1: Os sintomas mais comuns quando são de hipertensão, eles acontecem quando a pressão está lá 19, 20, né? E geralmente numa instalação mais rápida. Quando esses sintomas acontecem, pode sim ter tontura, dor de cabeça, dor no peito, falta de ar, alterações neurológicas como confusão mental. Mas eles são sintomas assim que não é eles que devem chamar atenção, porque a pressão, a maioria das vezes, é assintomática, né? Claro, se a pessoa tá com uma pressão mantida maior do que 16, maior do que 10, essa chance aumenta, né? Então a pessoa tem que, com alguma urgência, procurar algum atendimento.
0: E a predisposição genética é um fator relevante para a doença, mas o estilo de vida e fatores socioambientais também podem influenciar diretamente no desenvolvimento da pressão alta. Além dos fatores clássicos, como sedentarismo e obesidade, podem contribuir a poluição, o estresse da vida moderna e a alimentação industrializada. O monitoramento sobre a possível pressão alta deve ser maior a partir da vida adulta.
1: O que deve se orientar é, para não esperar sintomas, a partir assim dos 30 anos de idade, já uma vez por ano, pelo menos, tem que olhar a pressão, uma vez a cada 6 meses. E lembrar que se ele está acima do peso, sedentário, tem histórico já de ter tido pressão alta em algum momento, ou histórico na família de pressão alta, ele tem que fazer essas medidas com um pouco mais de frequência, porque em algum momento ele pode sim desenvolver hipertensão arterial. Não dá para esperar sintomas, porque geralmente não tem.
0: E a combinação de sinais que não melhoram e se intensificam ao longo do tempo indicam a necessidade de avaliação médica. Também existem situações que exigem atendimento imediato, como dor de cabeça muito intensa, alterações visuais, confusão mental ou então dor no peito. E mesmo sem sintomas, níveis de pressão muito elevados de forma persistente devem ser investigados precocemente.
1: E os riscos de desenvolver hipertensão num longo prazo não controlar é desenvolver problemas, principalmente o AVC, que é o derrame cerebral, insuficiência cardíaca, que é quando o coração inicialmente hipertrofia, né, fica musculoso, e aí depois ele começa a dilatar, e isso aumenta o risco do que a gente chama de insuficiência cardíaca, que é quando começa a faltar ar e tudo mais, sabe? E também arritmias decorrentes dessa insuficiência cardíaca. E por fim, também aumenta o risco, claro, de infarto, problemas renais.
0: E para prevenir e controlar a pressão alta, são indicadas mudanças no estilo de vida. E entre as principais recomendações estão a redução no consumo de sal, evitar o excesso de álcool, manter uma alimentação equilibrada, rica em frutas e fibras, praticar atividade física regularmente e também evitar o tabagismo.
2: Após a repercussão negativa, foi revogada a resolução do Tribunal de Justiça do Paraná, que burlava a decisão do Supremo Tribunal Federal e criava um novo penduricalho. Publicada na segunda-feira, a norma estabelecia uma remuneração extra a juízes e desembargadores pela supervisão de estagiários e residentes jurídicos. O texto tratava a atividade como uma espécie de magistério com remuneração por hora-aula. Na prática, magistrados poderiam receber valores adicionais por fora do teto constitucional de R$ 46.366,19 para orientar, acompanhar e avaliar o trabalho de estudantes.
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5: Eu sou o Sérgio Weib e está começando agora o Minuto do Empreendedor, apresentado pelo BTG Pactual Empresas. Na minha companhia, Diego Barreto, CEO do iFood. Diego, o propósito dessa coluna está sendo transmitida na rádio é levar às pessoas informações e conhecimento para que elas prosperem, os empresários. E nesse sentido, quais dicas você daria?
6: Olha, precisa sonhar grande. Tudo começa com um sonho muito grande. Precisa iterar muito. Precisa entender que uma ideia não nasce pronta. Ou seja, você precisa de resiliência para iterar e chegar até onde você quer. E o terceiro ponto, você tem que curtir o impacto que você está gerando. Gerar emprego é bom, gerar renda é bom e a cabeça tem que ir para isso no final do dia.
5: Conhecendo o iFood, tá aí Diego Barreto, seu CEO, uma grande inspiração no Minuto do Empreendedor, apresentado pelo BTG Pactual Empresas.

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2: Estamos começando o Minuto da Cibersegurança. Na minha companhia, fundador e CEO da Elitron, João Brazo. João, uma pergunta muito importante e presente. Com o surgimento da inteligência artificial, somado aos dados, a importância dos dados para alimentá-la, isso tudo aumentou muito a vulnerabilidade e o risco das empresas?
3: Demais. A gente vê hoje uma corrida desenfreada para que as companhias façam a adesão do maior número de tecnologias de inteligência artificial sem sequer avaliar o risco inerente a cada uma delas. E mais, uma vez colocar essa tecnologia para dentro de casa, muitas dessas tecnologias exigem o máximo de dados possível para te trazer insights, te trazer uma melhora. Então você, de um lado, coloca uma tecnologia não testada, possivelmente frágil e muito dado. Ou seja, para o atacante é um prato cheio.
2: Este é o Minuto da Cibersegurança, apresentado por João Brazo.
4: 8 horas e 46 minutos no horário de Brasília. Seja bem-vindo, boa noite. Você que está sintonizado na Band News FM em toda a nossa rede. Nesta sexta, dia 1 de maio de 2026. Eu sou Yuri Queiroga e nós seguimos juntos na programação desta sexta, feriado do Dia do Trabalhador. Hoje não tem a transmissão da Voz do Brasil, portanto, seguimos com a programação da Band News FM logo mais às 9h40. Tem Band News na área comigo, com Léo, com o Lucas Belotti, também com o Léo Fontes. O Palácio do Planalto avalia que o momento é de fazer a poeira baixar e afastar a derrota da rejeição do ministro Jorge Messias da campanha eleitoral. Augusta Proença tem os detalhes.
5: O governo federal ainda está digerindo a sequência de derrotas que sofreu na última semana de abril. A derrubada do veto da dosimetria já era esperada, mas há possibilidade de judicializar o tema no Supremo. Já a derrota de Jorge Messias na votação no plenário do Senado, que negou a possibilidade dele de virar um ministro da Suprema Corte, ainda traz vários questionamentos a Lula e aos aliados. O presidente da República deve, após que a poeira baixar, pensar sobre um novo nome para o cargo, mas não deve ceder a um nome que agrade Davi Alcolumbre. Uma das possibilidades é indicar uma mulher ao cargo, o que colocaria Alcolumbre contra a parede em termos de popularidade, já que ele pretende adiar a votação de uma nova indicação para depois das eleições. Paralelo a isso, outra ala do PT defende que Lula rompa relações de vez com o presidente do Senado e faça retaliação demitindo indicados de Alcolumbre que estão em cargos de segundo escalão do governo. Ainda há um clima de incerteza entre a base, que acredita que houve falha de articulação e até mesmo traição na hora da votação do nome de Messias.
4: O Ministério Público do Estado do Rio de Janeiro denuncia à justiça o traficante Márcio Santos Nepomuceno, o Marcinho VP, por crimes de organização criminosa e lavagem de dinheiro. O filho dele, o cantor Oruan, também foi denunciado. Detalhes com Guilherme Faria.
6: A denúncia do Ministério Público do Rio contra o rapper Oruan, o pai dele, traficante Marcinho VP, e a esposa Márcia Nepomuceno, aponta que o artista usava a carreira musical para dissimular o lucro obtido por meio de atividades ilícitas. A Band News FM teve acesso ao documento nesta sexta-feira. Os três foram denunciados por lavagem de dinheiro e organização criminosa, junto a outras 9 pessoas. Na quarta-feira, a polícia do Rio tentou prender Márcia Oruan e o irmão dele, Lucas Santos Nepomuceno, mas eles fugiram antes da chegada dos agentes. A família nega as acusações.
4: O presidente dos Estados Unidos, Donald Trump, diz não concordar com a proposta de acordo de paz apresentada pelo governo do Irã nesta sexta-feira. O republicano afirma que as condições oferecidas por Teherã são insuficientes. A proposta oficial chegou aos mediadores no Paquistão, enquanto os dois países mantêm um frágil cessar-fogo de 3 semanas. O líder norte-americano nega preocupação com os estoques de mísseis das Forças Armadas e nas Forças Armadas norte-americanas e critica a fragmentação política no país persa. As negociações seguem por telefone após o cancelamento da viagem de enviados especiais, mas Washington exige termos mais favoráveis para encerrar o conflito.
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0: Após as duas derrotas do governo Lula no Congresso, aliados do presidente já calculam qual pode ser a redução de pena de Bolsonaro com a derrubada dos vetos do PL da dosimetria. A colunista da Band News FM, Mônica Bergamo, avalia o clima de bastidor entre executivo, legislativo e judiciário. Enquanto isso, após a rejeição de Jorge Messias para ocupar a vaga do Supremo, é incerta a aposta na qual Lula deve investir agora para uma nova sabatina. Ela conversou com Sheila Magalhães no jornal Band News FM.
1: Hora de conversar com Mônica Bergamo. Ontem já falávamos aqui sobre a derrota que viria mesmo e veio da derrubada do veto do presidente Lula ao PL da dosimetria. Consequências disso, por exemplo, para o ex-presidente Jair Bolsonaro, que tem uma pena atual de 27 anos e 3 meses de prisão, com essas novas regras, o prazo... essa mudança ocorreria apenas em 2033, as novas regras diminuem o prazo, que pode cair para 2 anos. O impacto pode ser direto na progressão de regime, do regime fechado para o semiaberto. E aí a Mônica hoje vai falar sobre Jair Bolsonaro, exatamente o que deve fazer a partir de agora, depois dessa aprovação na redução das penas de crimes contra a democracia daquele 8 de janeiro.
2: Milagres acontecem, né, Sheila? Porque o Congresso Nacional há décadas vem aumentando penas para todos os tipos de crime no Brasil, né? Acontece alguma coisa ruim, vamos aumentar as penas, como se isso fosse resolver alguma coisa, né? Como se o tamanho das penas fosse a causa, né, dos problemas de violência e de criminalidade que nós enfrentamos. Mas, de repente, do nada, assim, o Congresso resolve diminuir penas de crimes. Os crimes contra a democracia estão com penas menores agora, na verdade, nesse pacotão que a gente viu de um acordão, né, em que o Davi Alcolumbre se juntou ao bolsonarismo para derrotar o Messias, Jorge Messias, para enterrar a CPI do Master e para diminuir as penas do Jair Bolsonaro. Então, o que acontece? Como disse vocês, os advogados do ex-presidente, Sheila, o que eles vão fazer agora? Eles estão se debruçando sobre essas novas regras e estão fazendo as contas. As contas que eles estão fazendo são um pouco diferentes dessas que a gente está vendo na imprensa, né? Então, por exemplo, Bolsonaro, como disse você, foi condenado a 27 anos e 3 meses de prisão. Nas contas deles, essa condenação cai para 19 anos e 7 meses, e o tempo em que ele vai ficar preso, depois de somar, dividir, tudo aquilo que a gente sabe que é bem complicado calcular essas penas, né? A progressão dele para o semiaberto vai para 3 anos e 3 meses, Sheila. Então, essa é a progressão. A progressão e o número de anos que ele ainda teria que ficar preso. Isso daí dá o quê? 2026, 27, 28, 29. Lá pelo 2030, ele poderia progredir, né, ir para o semiaberto. Eles vão pedir isso imediatamente? Ainda não está decidido, Sheila, porque, veja bem, isso tem que ficar claro. Para esse acordão aí todo funcionar, né, esse acordão que envolveu o presidente do Senado, Davi Alcolumbre, falta a ponta do Supremo Tribunal Federal funcionar também. Por quê? Quem vai decidir como essas novas regras vão ser aplicadas vai ser o relator do processo contra o Bolsonaro, o ministro Alexandre de Moraes, que é amigo e apoiador do Alcolumbre. É ele que vai analisar o caso do Bolsonaro, concordar com as contas dos advogados e, como relator, aplicar essa redução das penas. Aí sim esse ciclo se fecha, todo esse pacote fica completo, certo? Então ainda tem que passar pelo aval ali, pela assinatura do ministro Alexandre de Moraes. Agora, como são daqui 3 anos só que esse benefício pode ser aplicado, os advogados não vão entrar de imediato, estão ainda estudando direitinho e vendo em que momento eles vão fazer esse pedido, Sheila. Se tiver algum problema com o Alexandre, eles têm que recorrer à primeira turma do Supremo Tribunal Federal, que fecha com o Alexandre do mesmo jeito, ali ele tem maioria de votos, então vai dar na mesma. Então o convencimento tem que ser realmente ao relator e tudo indica que sim, que ele vai aceitar essas contas, vai aplicar essas regras. E aí tudo vai ficar bem no Brasil, né? Do ponto de vista das pessoas que participaram desse grande acordo. Mas é isso, Sheila. São 3 anos, não 2, pelas contas dos advogados, Bolsonaro fica mais ou menos até 2030 em regime fechado mesmo. Em casa, porque como passou mal e tudo, ele acabou indo para domiciliar, mas regime fechado, Sheila.
1: Uhum. Bom, o balanço do Supremo é de que esse PL da dosimetria pode beneficiar pelo menos 190 pessoas que foram condenadas e presas pelos atos de 2023. Agora, Mônica, essa era uma derrota, e a gente falava ontem, já contratada, o governo sabia que ia perder, né? Diferentemente daquela derrota da indicação de Jorge Messias no dia imediatamente anterior. E aí começou a surgir uma história, eu queria te ouvir sobre isso, de aliados do presidente Lula entendendo, dizendo convictos de que ministros do Supremo atuaram para consolidar a rejeição a Jorge Messias no Senado, que teriam sido movimentos realizados por Alexandre de Moraes com apoio de Flávio Dino e que teriam ajudado, portanto, Davi Alcolumbre na campanha contra Messias como indicado do Palácio do Planalto a essa vaga no Supremo. O que que você apurou em relação a isso? O que que você tem ouvido também nos bastidores em relação a isso? E o quanto isso aumenta a temperatura também nessas relações entre Supremo, Congresso e o próprio governo?
2: Olha só, Sheila, o Flávio Dino, desde o princípio, se colocou frontalmente contrário ao nome do Jorge Messias para o Supremo Tribunal Federal. Isso era claro, ele achava que era um erro do Lula, ele não apoiaria. Agora, Flávio Dino não tem assim um enorme prestígio no Senado, né? Como a gente bem sabe. Então, o Flávio Dino não ficou ligando ali para senadores para pedir voto, né? E no caso do ministro Alexandre, quer dizer, eu já ouvi dentro do Supremo o seguinte: não foi o Alexandre que levou o Davi a essa posição. Foi o Davi que levou o Alexandre a uma posição dúbia que acabou atrapalhando o Jorge Messias. O Jorge Messias tem convicção de que o Alexandre sim atuou e ajudou o Alcolumbre nisso. Ou seja, ao dar o aval para o Alcolumbre, né, a dar a mão, melhor do que o aval, né, a ficar de mãos dadas ali com ele, impulsionou ele para conseguir essa vitória no Senado. Mas é que é um conjunto de equívocos tão gigantesco do governo também, Sheila, que fica difícil, né? Eu ouvi assim de pessoas do governo: ah, foi o Alexandre, ah, foi o Flávio Dino. Qual é o compromisso? Por que que o Alexandre tem que apoiar o candidato que o Lula apresenta, né? Por que que o Gilmar Mendes tem que arregaçar as mangas e ficar pedindo voto? Ele é articulador do governo? Não, ele não é articulador do governo. Quem indicou foi o Lula. O Lula é que tem que fazer essa articulação e seus ministros e seus auxiliares, né? E tem que se acertar com o Davi Alcolumbre. E esse acerto não ocorreu. E como eu disse aqui ontem, né, eu acho que um marco para dificultar esse acordo e esse diálogo foi o escândalo do Banco Master, toda a atitude do Lula ao longo desses 5 meses, né, de ir para a imprensa falar que o Alexandre de Moraes tem que dar explicações, de que não sei quem ia ser preso, o outro ia ser preso, falar nos bastidores, falar que o Toffoli tinha que sair do Supremo. Eles agora mostraram, né, quem que tem que sair. Não são eles, né? Eles estão vivos, estão aí fortes e agora emparedaram o presidente Lula, que estava muito entusiasmado, pelo menos nas entrevistas, com esse escândalo todo. Então, eu acho que a questão do banco, Sheila, esse escândalo e os atos do presidente da República, suas palavras nos bastidores, em público, dificultaram, né, um acordo para que o Messias fosse aprovado, né? O Lula achou que dava para aprovar sem o Davi Alcolumbre. O Davi Alcolumbre mostrou que não, voltou para o jogo, está forte no jogo, nesse jogo em que esse escândalo do Master joga um papel tão relevante, né? O Sheila.
1: Uhum. Mônica, que nomes começam a ser ventilados, se é que há nomes sendo ventilados nesse momento para a indicação do presidente Lula para essa vaga?
2: Ah, olha, Sheila, é tanto nome, né? Falam da ministra do STJ, Daniela Teixeira, mas aí já tem gente que diz que não, que o presidente se dá bem com ela, confia nela, mas não seria não o suficiente para indicá-la. E eu tô sentindo um silêncio do Lula ali. Eu acho que não tem na cabeça dele ainda um nome para ser enviado, né? O Randolfo Rodrigues já veio a público falando que vai ser rápido, mas eu nos bastidores não tô vendo nenhum nome como a gente via na época do Messias. Não, vai ser ou o Messias ou o Pacheco, tá afunilado entre os dois. Eu acho que tem muita especulação, falam do Bruno Dantas, que é do Tribunal de Contas da União, mas eu tenho convicção de que não. Convicção não posso dizer, né? Mas eu acho que não, não é esse o nome. Falam depois de retomar o Pacheco, também eu acho que não é esse o nome, porque seria o Lula ajoelhar para o